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0: Boa noite. É uma hora.
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0: Boa noite. São 2 horas.
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0: noite são 4 horas.
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0: Bom dia, são 5 horas.
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0: Bom dia, são 8 horas.
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Ora viva, bom dia, seja muito bem-vindo. Está no ar o Bom Dia Açores, nesta manhã de segunda-feira. Mais uma semana que agora começa. Depois de terminadas as festas 15 de agosto, vamos virar atenções para o Festival Maré de Agosto. Começa já na próxima quarta-feira, dia 19, vai até sábado, dia 22. Entretanto, ainda no rescaldo das festas 15 de agosto, ontem à noite falamos com Peruca e hoje de manhã vamos passar esta entrevista. O rapper português esteve pela primeira vez em Santa Maria. Nós tivemos a oportunidade de falar com ele ainda antes do concerto acontecer. Vamos passar esta entrevista na última hora, depois do noticiário das 10 da manhã, a partir das 10:15. Entretanto, vamos dar-lhe as boas-vindas para o início do Bom Dia Açores. Relembrar que daqui a pouco há agenda informativa, temos muitas informações úteis para partilhar consigo. Quero também relembrar que pelas 8:30 vamos olhar para as manchetes do dia, que às 9 há Cultura em Movimento. E que às 10 vamos então atualizar a informação. São 3 horas de música, companhia, boa disposição e eu conto consigo aí desse lado. Boa segunda-feira, uma excelente semana.

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1: São 8 horas, 8 minutos certinhos. Vamos então avançar na agenda informativa e nesta edição do Bom Dia Açores. Vamos começar pelas informações referentes ao nascer e pôr do sol aqui na ilha. Hoje o sol nasceu às 6h59, terá o seu ocaso às 20h29. Olhemos para o calendário e neste dia 17 de agosto assinalamos o dia de Santa Helena, é também o dia de Santa Beatriz da Silva. Outras datas no calendário. Sabia que hoje é o dia do gato preto? Este dia foi criado nos Estados Unidos da América, o dia da apreciação do gato preto, que se alastrou pelo mundo como um evento aberto a todos. E o objetivo central desta data é o de divulgar a discriminação que é sofrida por estes gatos pretos e de promover a adoção destes felinos mais escuros. Isto devido às superstições em certas culturas, que o gato preto é associado ao azar, é por isso o gato mais abandonado, o menos adotado e o mais rapidamente abatido. E principalmente por alturas do Halloween, não se permite a adoção de gatos pretos nos Estados Unidos, devido ao registro de sacrifícios brutais com este animal. Se hoje em dia se diz que cruzar-se com um gato preto dá azar, em séculos passados acreditava-se que eles estavam ligados às trevas e que eram bruxas em forma de animal, levando à perseguição e extermínio deles. Ironicamente, na Idade Média, a exterminação de gatos pretos levou até à proliferação das pestes nas populações europeias através dos ratos. Este dia do gato preto visa combater alguns equívocos. Eles são mesmo apontados por estudiosos como os gatos mais amigáveis e sociáveis. E se recuarmos mais atrás no tempo, encontra-se na Pérsia Antiga a crença de que o gato preto era um espírito amigo, criado para fazer companhia ao homem no mundo, sendo que qualquer agressão a este animal era uma agressão ao espírito amigo. É hoje a data a ser assinalada e celebrada no calendário. Vamos olhar para as previsões do tempo, dar-lhe conta das previsões aqui para o Grupo Oriental, Santa Maria e São Miguel. Já agora relembro que são previsões do Instituto Português do Mar e da Atmosfera. Para hoje prevê-se períodos de céu muito nublado, com boas abertas, possibilidade de aguaceiros fracos e pouco frequentes. O vento de nordeste, fraco a bonançoso, 5 a 20 km/h. O mar encrespado, de pequena vaga, com ondas do quadrante norte de 1 metro. A temperatura da água do mar mantém-se nos 24 graus. Hoje as temperaturas do ar vão variar entre 22 de mínima e os 27 graus de máxima. A esta hora em Santa Maria já estamos com uma temperatura de 24 graus. A umidade está a rondar os 85%. Olhamos também para a informação da tabela das marés e hoje pelas 11 horas e 7 minutos a maré vai estar vazia, baixa mar. A maré cheia vai ocorrer pelas 17 horas e 20 minutos. Antes de avançarmos com as farmácias de serviço, há tempo para as transportadoras. Ainda não temos a confirmação oficial das escalas do Isabel C, da empresa de transporte marítimo Parece Machado. Tudo indica que serão duas escalas esta semana, uma na quarta, a outra na sexta, com viagens no dia antes, é claro, na terça e na quinta. Mas ainda vamos confirmar esta informação. Entretanto, vamos passar aos horários da SATER Açores. Para hoje, o primeiro voo já aconteceu, chegou às 7, com partida às 7h25. Há um segundo voo com chegada prevista 12h45, partida 13h10. Um terceiro voo com chegada 17h30, partida 17h55. Um penúltimo voo com chegada 19h25, partida 19h55. E o último tem chegada prevista 20h30, com partida às 20h55. Vamos avançar com farmácias de serviço aqui em Santa Maria. Esta semana, em disponibilidade, está a farmácia Abílio Botelho. Fica na rua Teófilo Braga, 129, e vai manter-se até sábado. Olhamos agora para a Ilha de São Miguel, em Ponta Delgada. Está de serviço permanente a farmácia popular na rua Machado dos Santos, 34. Em reforço está a farmácia Garcia, no Parque Atlântico. E na cidade da Ribeira Grande, esta semana de serviço em disponibilidade, está a farmácia Ribeirinha, que fica na Rua Direita, primeira parte, número 1. Em Vila Franca do Campo, como sempre, em horário alargado, está a farmácia Amaral, na Rua Doutor Urbano Mendonça Dias. Terminamos esta primeira parte relembrando horários do Museu de Santa Maria, na sede em Santo Espírito e o Polo em Vila do Porto, abertos de terça a domingo, também feriados, entre as 10 e as 18 horas. Os museus estão fechados hoje, à segunda-feira. A Biblioteca e Arquivo Municipal abre de segunda a sexta, fechada fins de semana e feriados. Às segundas abre às 10, nos restantes dias às 9. Queremos relembrar que a biblioteca fecha sempre às 18 horas e que durante a tarde costuma ter atividades para os mais pequenos.

0: São 8 horas, 14 minutos e alguns segundos. Nesta segunda parte da agenda informativa, temos outras informações para partilhar consigo. Relembrar que já estamos em contagem decrescente para o 42º Festival Maré de Agosto. Acontece na Praia Formosa de 19 a 22 de agosto. Lembrar então que no dia 19 é no Mirador da Macela, um sunset no Palco Terra, a partir das 6 da tarde, com o ICIA dos Açores, Manga Limão de Portugal, também Antoine C. Um palco diferente, com uma vista fantástica para a Praia Formosa, ali no Mirador da Macela, para dar a abertura do festival deste ano. Depois, na quinta-feira, há dois concertos e a fechar com um DJ. Terracota de Portugal, Queen Omega and the Royal Souls, de Trinidad e Tobago, e a fechar do Egito, K77. Na sexta-feira, dia 21 de agosto, a francesa Oma Jali, Ustenberg, que vem da Alemanha, e Oko, do Reino Unido. E no último dia, no sábado, 22 de agosto, vamos ter os Cais de Sodré Funk Connection, que vem de Portugal, o Vitor Clay, do Brasil, o Stalco, de Itália, e os Akids, de Portugal, açorianos. É este o programa para o 42º Festival Maré de Agosto. Arranca já esta quarta-feira, ali no Mirador da Macela. E depois, na quinta, sexta e sábado, no palco da Maré de Agosto, na Praia Formosa. Todos os caminhos vão dar à praia nestes dias. Entretanto, quero deixar-lhe esta informação. No dia 30 de agosto será inaugurada uma mostra fotográfica de todas as edificações religiosas, ermidas, igrejas, recolhimentos e conventos que existem em Santa Maria e que são, no fundo, testemunhos da história e da vivência de um povo, realçando a valiosa herança arquitetónica que prevalece ao longo dos séculos. Património religioso edificado de Santa Maria, os lugares de devoção, no Museu em Santo Espírito. Relembrar que pode ver, até dia 13 de setembro, a exposição Reflexões e Certezas, onde a fotografia encontra a pintura. É uma exposição conjunta do casal de artistas no museu, na qual se estabelece um diálogo aberto entre a pintura e a fotografia. Está patente ao público até 13 de setembro no Museu em Vila do Porto. Também aí, no Museu em Vila do Porto, você pode ver a exposição Impressions in Neg Tempera, da artista Maria Catalan, onde ela explora o meio e as técnicas de pintura com a têmpera de ovo. A destacar que a esta exposição seguir-se-á no outono uma série de workshops práticos destinados a dar a conhecer aos residentes da ilha estas técnicas. Impressions in Neg Tempera está patente ao público, também no Museu em Vila do Porto, até 24 de outubro. Estamos cada vez mais perto do final desta agenda informativa de hoje. Ainda há tempo para lhe dar esta informação. Chega-nos do Grupo Desportivo Gonçalo Velho e tem a ver com uma convocatória que vai acontecer em Santa Maria. O presidente da Assembleia Geral do Grupo Desportivo Gonçalo Velho quer então convocar todos os sócios para uma Assembleia Geral extraordinária que vai acontecer no dia 10 de setembro. É numa quinta-feira, na sede do clube, pelas 18 horas e 30 minutos. Relembrar que a votação vai decorrer das 19 às 21 horas, é uma Assembleia Eleitoral. E destacar também que as listas concorrentes a sufrágio deverão ser remetidas ao Presidente da Mesa da Assembleia Geral, na sede do clube, ou presencialmente, até dia 5 de setembro, até às 18 horas. E se à hora marcada não se verificar o quórum suficiente, mais de metade dos sócios, com direito a voto ou seus representantes devidamente credenciados, a Assembleia Geral irá reunir com qualquer número de sócios meia hora depois, e de acordo com o artigo, com os estatutos do Grupo Desportivo Gonçalo Velho. A Assembleia Geral Extraordinária está marcada para o dia 10 de setembro. Lembrar que podem entrar listas concorrentes até às 18 horas do dia 5 de setembro. E é com esta informação que nós damos por concluída a agenda desta manhã, relembrando que ela estará de regresso amanhã neste horário.
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2: Início de mais uma semana, vamos então conferir os destaques nesta manhã de segunda-feira com a jornalista Ana Paula Braga. Bom dia, Ana Paula.
3: Bom dia, Lucélia. Bom dia aos ouvintes. Ficamos então com os títulos desta segunda-feira. Online estão apenas disponíveis os destaques do Açoriano Oriental. Valor médio do complemento para idosos quase duplica em 10 anos, é manchete de hoje. Outros destaques, 3 mil veículos entregues para reciclagem nos Açores em 2025 e FAEL investiga a causa de 400 casos de gastroenterite. Quanto a alguns dos destaques do Asas do Atlântico, Serviço de Socorro na Ana Vancy, Associação Humanitária de Bombeiros Voluntários de Santa Maria, aguarda novidades do processo concursal, Chega Açores exige esclarecimentos sobre situação financeira da Lota Açor e JS de Açores realiza entre 27 e 30 de agosto na Praia da Vitória, 13ª edição Universidade de Verão. Hoje, no espaço 11-12, intitulado Santa Maria Notícia, conversamos com o engenheiro Ricardo Melo, de Agromariense Coop, sobre a campanha de melua deste ano. Amanhã, o nosso convidado é Cláudio Reis. Quanto à previsão meteorológica, para o dia de hoje e para as ilhas de Santa Maria e São Miguel, períodos de céu muito nublado com boas abertas. Aguaceiros fracos e pouco frequentes. Vento nordeste fraco a bonançoso, 5 a 20 km/h. Mar encrespado de pequena vaga, ondas do quadrante norte de 1 metro.
2: Conhecemos os destaques da imprensa regional. Olhamos também para o Departamento de Informação aqui da sua rádio e a esta hora vamos conferir os principais destaques nos jornais nacionais. E o Público desta manhã destaca as ondas de calor que já estão a ameaçar o crescimento económico da Europa. O destaque vai também para a rentrée do PS. Carneiro responde a Montenegro. Na defesa, militares contra a criação de bolsa de reservistas voluntários. No atletismo, Patrícia Silva dá novo bronze a Portugal nos europeus. O destaque do Jornal de Notícias vai para a Igreja Evangélica, usada para explorar imigrantes ilegais. Destaque também para o ciclista francês Alexis Guérin, considerado consagrado nos aliados como vencedor da volta a Portugal em bicicleta. Destaque ainda para a mobilidade, os transportes públicos não chegam a quase metade do território. E a bênção secreta em Fátima após o casamento íntimo na casa de Cascais. Cristiano Ronaldo e Georgina já deram o nó. Destaque do Correio da Manhã vai para este exclusivo, mulheres escolhidas por catálogo no Elefante Branco, acusadas 12 pessoas por crimes de lenocídio e branqueamento. Outras manchetes, Casa Pia Benfica é hoje, Marco Silva diz que tem algumas posições urgentes para reforçar. 74% dos pensionistas recebem menos do que o salário mínimo. O Diário de Notícias desta segunda-feira destaca o bronze para Patrícia Silva, ela que conquista o bronze nos 1.500 metros dos europeus. Choque petrolífero, ganho de poder de compra dos salários baixa para o pior nível dos últimos 3 anos. São dados do INE. A rentrée política, Carneiro foi ao Olhão evocar Guterres para a construção de uma nova maioria. Na saúde, a Ordem dos Médicos congratula-se com o adiamento do novo sistema de gestão das listas de espera. E já só falta conferir os destaques do desporto. Vamos à bola. Marco Silva compreende o mercado, mas não deixa de lamentar saída do lateral. Diz que não queria perder Dedites. Hoje há jogo entre o Casa Pia e o Benfica às 19h15, hora dos Açores. No Sporting marroquino, Zekri, pensado para a esquerda. No Porto, Roma está mesmo perto de levar Mora. Na Arábia Saudita, CR7 já admite o final da carreira e no atletismo, a Patrícia de bronze nos 1.500 metros. O recorde destaca no Sporting Vipotnik na manga. Reativado o interesse no avançado, Swansea quer o mínimo de 20 milhões pelo esloveno. Outras manchetes, hoje há jogo, o Benfica entra em campo na casa do Casa Pia. No Porto, Mora está quase na Roma. E o surto de gastroenterite que afeta os guerreiros. O jogo do Braga com o Gil Vicente teve de ser adiado. A terminar, já só falta olhar para o jogo. O acordo já não demora. O negócio dependente da engenharia financeira da Roma deve chegar aos 50 milhões de euros. Hoje há jogo entre o Casa Pia e o Benfica e na antevisão Marco Silva diz que têm de reagir. No Sporting, supera os reforços para o lugar de Pote. Flávio agarra a oportunidade. Rui Oliveira a Dragão na festa de Guerin. Campeão olímpico brilha nos aliados e vai ao palco com camisola portista. Alexis Garrin diz que quer dar o pontapé de saída num jogo de futebol do Porto. Consagrou-se então campeão da volta nos aliados no Porto. São estes os destaques da imprensa desta manhã.
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Este é o pontagacense João Muniz com um acaso feliz. Estamos a 20 minutos para as 9, continuamos consigo. Vamos ao telefone depois das 9 da manhã, está prometido. Entretanto, já temos aqui alguns abraços e beijinhos. O nosso amigo Jorge Benevides está connosco. Um bom dia para si, meu amigo. E umas boas férias, que eu acho que ele está de férias. Abraços à família, aos amigos e colegas.

0: Os Desert com o Ivandro, aqui com uma versão diferente, muito mais calma deste original dos Desert. Estamos cada vez mais perto das 9, é a hora certa que vamos ter a cultura em movimento. Lá para a última hora vamos levar até si a conversa que tivemos com Peruca ontem. Ele esteve por Santa Maria a atuar nas festas 15 de agosto. Para já, nós vamos mesmo mandar beijinhos e abraços ali para São Miguel, onde a Diolinda Peixoto está connosco. Os habituais beijinhos ao filho Bruno, a toda a família, a todas as amigas. Um beijinho ao David Vicente. Daqui a pouco vamos ouvir a trotinete, está prometido. Também daqui a pouco há beijinhos ali para a dona Ana Ferreira. Ela que hoje quer mandar os parabéns à Dona Maria do Céu, que ontem fez anos. A Dona Maria do Céu em Vila Franca, ontem, dia 16, foi dia de aniversário. E daqui a pouco está prometido, vamos ter uma canção de parabéns para ela.
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Esta é a Wendy Nazaré e aqui com o Pepsi Lisboa. Estamos a 10 minutos para as 9 da manhã. Daqui a pouco vamos relembrar-lhe que há festas na Maia. Começaram ontem, hoje também acontecem ali na Maia, com música, com animação. Vamos relembrar-lhe daqui a pouco.

Estes são os Calema, que estiveram há poucos dias em São Miguel, no Monte Verde. Estamos cada vez mais perto das 9 horas. Daqui a pouco há parabéns para a Dona Maria do Céu Mendonça, que ontem, domingo, fez anos. Nós não estávamos por cá, mas hoje vamos enviar um beijinho de parabéns para ela. Já a Dona Ana nas Furnas também lhe quer mandar um beijinho especial, desejando que o dia de ontem tenha sido muito bom, e tenho a certeza que foi.

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0: são 9 horas.
1: 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Vamos então conhecer alguns destaques culturais. Relembrar que estão a acontecer as festas da Maia. Começaram ontem. Hoje, segunda-feira, dia 17 de agosto, há também festa na Maia com atuações musicais a partir das 21h30, Sem Limite, com Vânia Botelho, 22h30, do Acústico, Renato e a Vanessa, e a partir da meia-noite, Chinfrim, Ernesto Bica e Roberto Freitas. Todos os caminhos vão dar hoje à Maia com as festas da Maia, que tiveram o seu início ontem, também com a atuação de marcha, com música, com cantigas ao desafio e velhas. Quarta-feira, 19 de agosto, começa o Festival Maré de Agosto. Vai de 19 a 22 de agosto na Praia Formosa. Lembrar ainda que no dia 28 de agosto, na Biblioteca, haverá o lançamento do livro da Sara Arruda, Cuida-te. E a 29 de agosto haverá mais uma reconstituição histórica no Bar do Blues. Há destaque ainda para uma festa latina no dia 29 de agosto no Beach Park. E claro, quero relembrar que será inaugurada a exposição Lugares de Devoção, Património Religioso Edificado de Santa Maria, no Museu em Santo Espírito, no dia 30 de agosto. Pode ver até 13 de setembro Reflexões e Certezas de Isabela Berri e Henning Van Gier, com uma exposição no Museu em Vila do Porto. Também em Vila do Porto, a exposição Impressions in Extempore de Maria Catalan. Esta pode ser vista até 24 de outubro. E às terças, quartas e quintas-feiras há oficinas de verão no Sol Atelier.

0: durante a semana há atividades na biblioteca. Mais informações através do código QR ou em explorsantamaria.pt/agenda.
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parabéns. É isso mesmo. Hoje mandamos os parabéns à Dona Maria do Céu, ali em Vila Franca do Campo. Ontem, dia 16, ela esteve de festa de anos, não estávamos por cá. Mandamos hoje. A Dona Ana Ferreira quer lhe mandar um beijinho grande, com muitas felicidades. Vai um beijinho da Dona Ana também para todos aqueles que estão connosco, a família, as amigas em geral, as cunhadas, o irmão, os sobrinhos, enfim, para todos. Mas hoje o beijinho vai mesmo para a Dona Maria do Céu. Também a Dona Maria do Céu do Agrião quer mandar um beijinho especial de parabéns à Dona Maria do Céu em Vila Franca. Que ela tenha um dia feliz, que ela tenha tido um dia feliz e que continue, é claro.

Para quem fez anos este fim de semana, para quem faz anos hoje, muitos parabéns, um beijinho especial. Entretanto, vamos ouvir a escolha da Diolinda Peixoto para o filho, para o David, para toda a família e amigas.

0: Olha, e vamos ter com a aniversariante de ontem. Bom dia, Dona Maria do Céu.
1: Bom dia, minha Marcela. Bom dia a todos os eventos que estamos a vir neste momento com um bom dia de trabalho. Muita saudinha para todos.
0: É isso, muita saudinha.
1: Deus nos abençoe a gente todos. Saúde e a paz e a graça de Deus é a melhor coisa.
0: É isso mesmo. O dia ontem foi bom.
1: Eu estava a dizer a minha do casamento da minha filha, foi uma maravilha, Rua na Lagoa.
0: Muitos parabéns à Lúcia, não foi a Lúcia?
1: Foi a Lúcia, o casamento da minha filha, já foram as fotografias, elas já estão, mas foi uma mulher mesmo, e ver famílias de fora e tudo, eu lhe gostei imenso, um convívio ali com a família e tudo. E um também, partir de casa era 9 horas, depois 9 e meia, já estava tudo a minha espada, no Torre dos Deus. E ali estar em Grilhão, de fazerem os meus parabéns, os meus homens, foi um homem lindo mesmo. Eu tive o Sr. Paulo Renato Fenômeno de manhã, que ele disse que ia para o Sol dos Besouros. O Sr. Mestre está a passar aí, dê-lhe dois parabéns. Também agradeço a ele e beijinhos para a família toda. O Sr. Antunes Calhar, aquele uma pessoa mesmo que aqui de um coração puro, bateu-me à porta e disse: eu não sei se vai fazer anos, parabéns. E vem-me ter uma melancia para levar para o Sarro dos Besouros.
0: Olha que bom!
1: Mil doces, bananas e indo realmente fedorosia, isso nunca me vai esquecer. É uma pessoa mesmo boa, agradeço de coração para mandar ver o que é uma grande amiga minha. E é na esperança, menina fechada. Tenho que agradecer primeiro a Deus por pessoas do meu caminho, pessoas boas. E agradecer a minhas amigas, eu não deixo filhos, que é a bela pessoa, que ensinou para mim também. Para todas as minhas amigas que foram na rádio, mesmo aquelas que não falem. Eu quero agradecer a Deus e agradecer a elas todas. Porque Deus pôs no meu caminho pessoas boas, que me apoiam, que me levantem para sempre, que não me querem que eu vou.
0: Claro, e que ajudam nesta jornada.
1: E graças a uma senhora, tem levado, não é muito bem, mas tem, de vigarinho. Até para todo muito tempo. Eu quero agradecer as minhas amigas todas, mamacadas que não tornaram para mim. De fim de coração, agradeço. E que na sua deixa tudo de bom, muita saúde para todos mesmo. Faltou-se uma coisa, foi o meu marido, de facto, mas paciência na sua segurança.
0: Mas esteve presente em memória, no coração.
1: Exatamente, eu senti a presença dele. E eu tenho aqui a expressão das filhuras que elas estiverem lá. Elas virem ter a minha expressão está muito linda, que infetou. O Senhor Divino Espírito Santo vai aí e dê um abraço, abençoa todos aí na equipa de serviço, a menina do céu e o seu pai.
0: Obrigada.
1: E toda a família, todo o mundo inteiro que nos abençoa.
0: Obrigada e muita saúde.
1: Até amanhã, se esqueça.
0: Até
1: muito
0: amanhã.
1: Eu posso escolher uma música, a música minha escolha, a música bonita da sua escolha.
0: Para si, sim senhora, vou escolher uma bonita.
1: Até amanhã, se esqueça. Obrigada, amigas, beijinhos para vocês.
0: Adeus.
1: E para vocês fazerem os seus anos, para o outro bem. Ah, não, um ano mais velho, mas eu não me sinto mais velho, até cada vez mais novo.
0: Cada vez mais nova, é esse o espírito.
1: Cada vez mais nova, graças a Deus.
0: Um beijinho, até amanhã.
1: Desculpe-me, não me deixará até amanhã.
0: Não faz mal, obrigada, um beijinho grande. É isso mesmo, a Dona Maria do Céu ontem fez anos. Diz que fez mais um ano, mas não se sente mais velha. Claro que não, a idade é apenas um número. Temos que ser sinceros e admitir que a idade pesa. Mas é apenas um número e é a forma como nós olhamos para a nossa idade, não é? Como nós encaramos a idade que temos. Agora tenho aqui a tarefa de encontrar uma música.

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2: Entretanto, daqui a pouco nós já vamos fazer a ronda pelos restaurantes para saber onde e o que é que você pode almoçar aqui pela ilha. Para já, vamos a um fadinho antigo, pedido ali pela dona Ana Ferreira. Ela já tinha mandado beijinhos à Dona Maria do Céu, já tinha cumprimentado aqui, já tínhamos mandado os seus beijinhos para a família, para as amigas. Mas hoje ela pediu-me este fadinho antigo do Manuel de Almeida. Não olhes para mim, não olhes.

0: É, homem. Tu ainda estás com esse choço?
1: Ah, pois então, epá, tem-me desenrascado, o que é que queres? Gajo bem de férias? Eu estou-me aqui a acender uma luzinha e pronto, vou agora ali à oficina.
0: Epá, eu achava melhor tu ires ali ao Paulinho. Se fosse ali ao Paulinho, acho que ia ficar bem desenrascado.
1: Isso qual é? Isso é aquele da publicidade do Comeback outra vez? Do Joe?
0: Exatamente.
1: O Rui Caio. E será que aquilo vale a pena mesmo?
0: Homem, então não. E até agora, como eu nunca tive nenhum problema, e aquilo é que me nos dizem na rádio, a rapidez na papelada e tu, e como eu te disse, e ainda me lavem o carrinho.
1: Aí anda lá, mas eu então, para não ir sozinho. Não tenho meio vergonha.
0: Vamos lá. Então.
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3: Estamos por aqui, depois dos nossos bons conselhos comerciais, vamos olhar para algumas sugestões a pensar. 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Daqui a pouco vamos olhar para outras sugestões, vamos também olhar para a viatura que vai estar em destaque no stand Rui Caixa. Esta escolho e dedico ali à Dona Maria do Céu, que ontem fez anos, por Vila Franca. As bênçãos que não têm fim, que é para que nós não nos esqueçamos que elas existem. E que no meio de momentos menos bons, há que dar graças por cá estarmos.

0: Eu prometo que nós já vamos ao telefone. 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Estamos aqui com o trovador do Ivandro. Mas vamos continuar com mais sugestões. 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

Estamos consigo nesta manhã. Vem aí Nininho Vaz Meia e vem mais beijinhos e abraços, porque o telefone continua a tocar. Se isto é amor, esta é uma das mais recentes canções do Nininho Vaz Meia. Saiu há aproximadamente um mês e já anda por aí nos tops a fazer-se ouvir. Nininho Vaz Meia, ele também que passou por São Miguel, esteve em mais um festival, o Monte Verde, com um concerto também muito bom.

0: É a altura de irmos até à Ribeira das Tainhas, pois é lá que está o nosso amigo Eduardo Pacheco. Bom dia, Sr. Eduardo.
1: Bom dia, Sr. Luciana. Está tudo bem?
0: Está tudo. Passaram-se bem? Acabaram umas, já estão a acontecer outras. Isto é sempre festa durante o verão.
1: Acabaram umas para começar as outras.
0: É mesmo. Olha, e então, quero mandar abraços.
1: Em primeiro lugar, quero dar um bom dia para si e para toda a sua família.
0: Muito obrigado.
1: Com muito aceito para ser pai. Paulo Magalhães, Paulo Renato, o Sr. João Pedrilho, daí de Santa Maria, um bom dia para a minha filha, para a Sra. Eduarda Melo dos Arrigos, com muita saúde, os parabéns à Sra. Maria do Sé, que fez anos recebi de bem, um dia muito feliz para ela, o Sr. Manuel Arruda e o Carlos Alberto de Larém, um bom dia para a Sejante.
0: Muito bem, então
1: com
0: daqui
1: a pouco... de um bom dia, até amanhã, se Deus quiser, e a música a senhora já sabe.
0: Vamos ouvir o Teixeirinha, de parabéns para a Dona Maria do Céu. Está prometido, olha, um bom dia e boa semana, até amanhã.
1: Muito obrigado à senhora.
0: Obrigada. São 9 horas 29 minutos, vem aí mais um bloco com os nossos bons conselhos comerciais.

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0: 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Cá está, esta é a canção do Teixeirinha, pedido ali pelo senhor Eduardo para a Dona Maria do Céu, que fez anos ontem.

Esta é a Lídia Sousa e ela está connosco. Entretanto, nós vamos mandar beijinhos ali para a Leonor Araújo, na Ribeira Seca. A Leonor quer mandar um beijinho para a Dona Maria do Céu, com muitos parabéns para ela. Entretanto, ela pediu-me aqui uma canção para dedicar a todos os amigos ouvintes, para a Dona Maria do Céu, claro, que ontem fez anos, e para quem gostar da canção. Obrigado, Senhor. Obrigado, meu Deus, eu encontrei esta que é do Jorge Amado. Espero que goste. Beijinhos para a Leonor Araújo, que nos escuta na Ribeira Seca, em Vila Franca.

É o Jorge Amado aqui connosco e a saber agradecer. Vamos ao grupo da Nossa Senhora das Candeias. Entretanto, nós na terceira e última hora do Bom Dia Açores, vamos, como já lhe tinha dito, passar a entrevista do Peruca que fizemos ontem, ao final da tarde, no início da noite, antes do Peruca subir ao palco. E depois vamos receber também aqui um duo que hoje à noite vai atuar nas festas da Maia. É o duo acústico, o Renato e a Vanessa. Eles vão atuar nas festas da Maia hoje à noite e vão passar por aqui no Bom Dia Açores. Mas daqui a pouco pelas 10h30 ou a partir das 10h30. Vamos conhecer um bocadinho do Renato e da Vanessa aqui no Bom Dia Açores.

0: Estamos com o grupo da Nossa Senhora das Candeias. Entretanto, vamos agora até Ponta Garça ter com a Dona Maria de Fátima Pacheco. Bom dia.
1: Bom dia, Nossa Princesa.
0: Está tudo bem?
1: Está tudo o que é que a menina?
0: Por aqui está e por aí consigo. Está
1: por
0: tudo
1: aqui,
0: bem?
1: Por aqui, palmas e manos. Bem, um dia de cada vez.
0: Hoje está mais tristinho. O filhote já foi embora.
1: Estou mais triste que a minha filha se foi embora.
0: Pois é, há de voltar para o ano, se Deus quiser.
1: Há de voltar para o ano, se Deus quiser. Ah, sabe-se lá se vão para o ano. Eu acho que não, agora ainda não sou.
0: Pronto, olha, porquê é que não vai fazer uma visita a ele, ao Canadá? É isso? Vai até ao Canadá fazer uma visita?
1: Ai, disse, se Deus quiser. Eu já estive no Canadá já muitas vezes.
0: Então pronto, vá de ir mais uma vez, faz-lhe uma visita.
1: Mais alguma vez. A América que eu nunca tive, que tenho o meu filho na América, é que eu nunca tive lá. Mas um dia de fazer uma visita a ele, se Deus quiser.
0: É isso, olha, quero mandar beijinhos,
1: abraços. Olha, quero mandar beijinhos. Com boa segunda-feira, com bom início de uma boa semana para a nossa menina Lucélia. Bem, beijinho para o seu filho, para o seu marido, para os seus irmãos. E muito bem, com muita saúde para o seu querido pai e para toda a sua família.
0: Bom, obrigada, igualmente.
1: Vai também um beijinho para os meus filhos que estão emigrados. Vai para as minhas filhas e para os meus filhos, netos e netas. Vai para os meus bisnetos e para as minhas bisnetas. Vai um beijinho grande para toda a minha família em geral. Para os meus amigos e amigos todos. E vai um beijinho grande para o seu Manuel Arruda, para a senhora Adelina, com tudo de bom para eles. E também para a Eduarda Melo, com melhoras para ela, com tudo de bom. Vai para a Fátima Clemente, vai para a Luís de Braga, para a Margarete, vai para a Gabriela Braga. E também vai um beijinho para o Arcides de Água de Foco, com um beijinho para os pais, para a família toda. E também vai para o nome de Ana, vai para a Ana Paula das Peteiras, vai para o Cacá, vai para a Mimi. Vai um beijinho também para todos que trabalham na cooperativa Santo Antão. Um bom dia de trabalho para eles, com tudo de bom. Com uma boa segunda-feira, com tudo de bom para toda a gente. E a canção que eu gostava de ouvir é a canção do... Milionário.
0: Milionários é rico, não é?
1: Exatamente.
0: Qual é que é a
1: longa estrada da vida.
0: A longa estrada da
1: vida.
0: Às vezes acontece, às vezes também a mim me acontece. Eu quero dizer uma palavra e ela não sabe.
1: Obrigada, querida.
0: Olha, um beijinho,
1: bom dia
0: então.
1: Com um bom trabalho, minha com um bom início da boa semana.
0: Obrigada.
1: Um bom regresso a casa, com tudo de bom. Beijinhos para todos.
0: Obrigada.
1: E até amanhã, se Deus quiser.
0: Até amanhã, um beijinho grande. Obrigada.
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0: tudo que é preciso. Estamos cada vez mais perto das 10 da manhã.
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0: Expensive Soul, dizem que amar é que é preciso. Daqui a pouco vamos então ouvir o pedido da dona Maria de Fátima Pacheco, A Longa Estrada da Vida, do milionário Zé Rico. Yeah. 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

Até a altura de irmos à longa estrada da vida. 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

Estamos cada vez mais perto do sinal horário das 10 da manhã. É a hora certa que vamos atualizar as notícias e na última hora vamos ter uma hora cheia. Vamos levar até si a entrevista que fizemos ontem com o Peruca.

Vamos à informação que vai ser atualizada agora à hora certa. E para terminarmos esta segunda hora, temos Dama com Los Romeros.

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1: Bom dia, são 10 horas.
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3: Sejam bem-vindos a este espaço informativo. Vamos conhecer alguns dos destaques noticiosos. Serviço de socorros na Ana Vonsi. Associação Humanitária de Bombeiros Voluntários de Santa Maria aguarda novidades do processo concursal. Chega a Açores. Existe esclarecimentos sobre situação financeira da Lota Açor. JS de Açores realiza entre 27 e 30 de agosto na Praia da Vitória, 13ª edição Universidade de Verão. A Associação Humanitária de Bombeiros Voluntários de Santa Maria aguarda o desfecho do processo concursal lançado pela Ana Vonsi à prestação do Serviço de Socorro contra Incêndios no Aeroporto Mariense. Ao contrário do que acontece com os congêneres de Ponta Delgada, Faial e Flores, a Associação de Santa Maria apresentou uma proposta. Estão afetos a este serviço 27 bombeiros. Rui Cardoso, presidente da Associação Humanitária de Bombeiros Voluntários de Santa Maria, considera que esta prestação de serviços é muito importante para a associação que lidera.
4: A Ana Vonsi entendeu por bem que iria mudar, alterar aquilo que era a lógica da prestação de serviços de socorro e emergência nos seus aeródromos, colocou fim aos contratos vigentes e aos protocolos vigentes com data, portanto, já com algum pré-aviso, com data ou fim previsto para fevereiro, ao final de fevereiro de 27. Posteriormente a essa tomada de posição, eu diria que unilateral por parte da Ana, connosco coincidiu um bocadinho com a revisão ou a extensão do contrato e, portanto, já a extensão do contrato que caducou em outubro de 25 já foi precisamente enquadrada nesses moldes, ou seja, a extensão do contrato foi apenas e só até ao final de fevereiro de 27. Portanto, alguns em maio, sensivelmente, fomos convidados, nós e outras entidades, acredito eu, fomos alertados para aceder à plataforma da ANA, estaria lançado um concurso público para a renovação ou para contratar esses serviços. E, portanto, o que nós fizemos enquanto Associação de Bombeiros Voluntários de Santa Maria foi-nos submetermos a esse concurso. Nós preparámos as coisas internamente para podermos reunirmos as condições, nos apresentarmos ao concurso, e assim fizemos, apresentámos o concurso para prestar o serviço apenas e só para o Porto de Santa Maria, é aí que estamos, que é a nossa esfera de ação, e portanto é aí que nós estamos interessados em continuar esta parceria. E agora aguardamos pelo desfecho desse processo concursal.
3: Mas estão esperançados numa resposta positiva por parte da Ana Vonsi?
4: Efetivamente, nós temos uma parceria com a Ana que, de 20 anos. 20 anos com recursos formados, preparados para prestar aquele serviço. Parceria que sempre foi, eu diria, positiva para ambas as partes. E, efetivamente, nós no final do contrato, ou durante a vigência do outro contrato, tivemos aqui alguns contratempos.

0: fruto também daquilo que foram as mexidas, eu diria, políticas, né, nesta área, porque por força de uma atualização de PCT nós vimos a nossa base de custos subir muito e obviamente tínhamos um contrato firmado com aquele adjudicatário e que tinha regras próprias para a sua atualização. E portanto, com a associação, num beco sem saída, diria eu, portanto, numa situação crítica, e foi por essa razão que nós de alguma forma denunciámos o contrato. Não entendemos que não tínhamos condições para manter o contrato ou renová-lo automaticamente naquelas condições, e entrámos em contato com a ANDA e tentámos renegociá-lo, e conseguimos renegociá-lo até fevereiro de 27, e agora pretendemos continuar essa parceria.
1: Ainda estamos a falar de um financiamento que é muito importante para esta associação humanitária.
0: Então, é uma prestação de serviços, a entrada de capital para a associação, que acima de tudo convém não esquecer, nós somos uma associação sem fins lucrativos, portanto o nosso objetivo não é o lucro. Pretendemos apenas é que pelo menos o serviço que prestamos seja de alguma forma corretamente ressarcido e não coloque a associação em custos desnecessários. Convém referir já agora que as atualizações de PCT que estiveram na origem daquilo que foi, diria, algum descambar daquilo que era o contrato ou as condições financeiras do contrato que nós tínhamos vigente, nunca estivemos contra essas atualizações, até porque elas são bem-vindas e são necessárias para tornar a carreira de bombeiro aliciante e podermos ter sempre que isto não seja um fim, que seja um começo ou um recomeço. Mas, de qualquer forma, o momento em que elas aconteceram e fruto da condição que nós tínhamos, do acordo e do contrato que tínhamos em vigor e com as condições que o contrato tinha, colocou-nos aqui alguns constrangimentos. Pronto, estão ultrapassados, é muito importante para nós, ou seria muito importante para nós mantermos esta parceria, porque isto, mais do que o encaixe de capital que poderá permitir, que esse praticamente é para fazer frente àquilo que são os custos desta prestação de serviços, fixa-nos bombeiros na casa, e é isso que nós precisamos, é de bombeiros na casa. Esta casa é uma casa de bombeiros e precisamos dos bombeiros, sem os bombeiros isto não faz sentido.
1: Associação Humanitária de Bombeiros Voluntários de Santa Maria, aguardar o desfecho do processo concursal lançado pela Ana Vansi à prestação de serviço de socorro contra incêndios no aeroporto de Santa Maria. O grupo parlamentar do Chega Açores quer esclarecimentos sobre a situação financeira, a gestão e eventual demissão do presidente do Conselho de Administração de Lota Açores. Em requerimento já enviado à Assembleia Regional, os deputados consideram que a situação da empresa pública responsável pelo serviço de lotas dos Açores exige particular acompanhamento e escrutínio, tendo em conta os resultados financeiros conhecidos e a sucessiva necessidade de recurso a financiamento e garantias públicas. Os parlamentares do Chega questionam a anunciada reestruturação da empresa, que prevê uma redução de aproximadamente 50% dos cargos de chefia, procurando saber quantos cargos dirigentes de chefia, coordenação ou equiparados existiam anteriormente e quantos vão permanecer após a reorganização, bem como qual a poupança anual estimada. No requerimento, o grupo parlamentar do Chega questiona também o Executivo sobre os motivos da eventual demissão do presidente do Conselho de Administração da Lota Açores, pretendendo saber se a demissão foi efetivamente apresentada, em que data produziu ou produzirá efeitos e quais os motivos invocados. Os parlamentares querem também perceber se existem divergências entre a administração e a tutela governamental relativamente à gestão, ao financiamento e ao processo de reestruturação da empresa. O Chega solicita informação sobre a atual composição do Conselho de Administração e sobre quem assumirá a presidência da empresa, ainda que interinamente. Outra das preocupações do Chega Açores prende-se com o peso financeiro da Lota Açores para os cofres públicos, exigindo ao Governo Regional o valor atualizado da dívida e do passivo da empresa, discriminado por diferentes categorias, e quer conhecer o montante total das transferências, indenizações compensatórias, contratos-programa, aumentos de capital, empréstimos e avalos públicos atribuídos à Lota Açores entre 2020 e 2026. O Chega Açores refere que, face aos prejuízos acumulados e à necessidade de recorrente de financiamento público, é também importante que o Governo Regional, que dispõe de um plano de viabilidade, reestruturação e recuperação financeira da Lota Açores, questionando de igual modo quais são as previsões do Governo para os resultados financeiros da empresa em 2026 e em que ano estima que a Lota Açores poderá atingir o equilíbrio operacional. Para José Pacheco, líder parlamentar do Chega Açores, não pode haver uma gestão pública sem responsabilização, transparência e avaliação dos resultados. Refere que a Lota Açores desempenha uma função relevante para o setor das pescas, mas isto não pode servir de justificação para esconder prejuízos, acumular dívida ou recorrer sucessivamente ao dinheiro dos contribuintes sem que sejam apresentadas soluções concretas para garantir a sustentabilidade da empresa. A 13ª edição da Universidade de Verão 2026 da JS de Açores já foi apresentada. Luís Raposo, presidente deste organismo juvenil, destacou que a Universidade de Verão se afirma, ano após ano, como a maior e mais relevante escola de formação política e cívica da região. A iniciativa decorre este ano, entre 27 e 30 de agosto, na Academia da Juventude, na Praia da Vitória. A Universidade de Verão da JS de Açores tem sido pioneira na formação política e cívica nos Açores e regressa este ano à Ilha Terceira para mais uma edição dedicada ao tema de ideias à captação e participação dos jovens. Luís Raposo sublinha que a iniciativa constitui uma oportunidade única para os participantes, recordando que muitos dos antigos formandos desempenham hoje funções de relevo na sociedade civil. Muitos dos que passaram por esta escola assumem atualmente responsabilidades em juntas de freguesia, câmaras municipais, clubes desportivos, movimentos juvenis e diversas organizações da comunidade. O líder da Juventude Social-Democrata dos Açores considerou que o tema escolhido para a edição deste ano representa uma afirmação política clara. Governar para os jovens não é fazer discursos bonitos, aparecer em fotografias ou anunciar medidas de campanha. Governar para os jovens é resolver problemas concretos. Neste sentido, Luís Raposo apontou desafios essenciais para a nova geração que passam por garantir que um jovem açoriano consegue estudar, trabalhar, ter acesso à habitação, constituir família, criar uma empresa e regressar aos Açores depois da sua formação para construir o seu projeto de vida. Segundo Luís Raposo, esta missão deve orientar as políticas públicas dirigidas à juventude, justificando a aposta na Universidade de Verão na avaliação de resultados concretos. Não queremos uma Universidade de Verão para repetir aquilo que já sabemos, queremos discutir o que foi feito, o que resultou e aquilo que ainda falta concretizar, afirmou o presidente da JS de Açores, que destacou também a evolução registada no emprego desde 2020 e apontando diversos indicadores, como, por exemplo, o impacto nas políticas públicas implementadas. O líder da JS de Açores referiu que desde 2021 foram apoiados mais de 5.700 contratos de trabalho, dos quais 84% sem termo, contribuindo para o valor mais elevado da população empregada alguma vez registado na região. A habitação foi outro dos temas centrais da intervenção de Luís Raposo, identificada como uma das principais preocupações da juventude açoriana. O líder regional da JSD sublinhou que a habitação é hoje uma das maiores preocupações da geração, que as respostas não podem dirigir-se apenas às situações de maior vulnerabilidade, devem também abranger jovens trabalhadores, jovens casais, famílias monoparentais e a classe média. Ao nível das políticas de juventude, Luís Raposo enumerou igualmente um conjunto de propostas defendidas pela JS de Açores e concretizadas pelo Governo dos Açores, entre os quais o pacote Mais Jovem, apoio aos estudantes deslocados através da atribuição de 2 viagens anuais gratuitas, o cheque livre, a bolsa de emprego e o apoio ao pagamento de propinas. Luís Raposo afirmou também que a cultura política da JS de Açores assenta no compromisso, na responsabilidade e nos resultados, com o propósito de preparar os jovens para serem protagonistas do futuro através da formação e da participação cívica. A finalizar este espaço informativo, a previsão meteorológica para o dia de hoje e para as ilhas que estão a oriente no arquipélago dos Açores. Períodos de céu muito molado com boas abertas, aguaceiros fracos e pouco frequentes. Vento nordeste, fraco a bonançoso, 5 a 20 km/h. Mar encrespado de pequena vaga, ondas do quadrante norte de 1 metro. Está assim concluído este espaço noticioso. Desejo-lhe um ótimo dia.
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3: Ora viva, bom dia, uma vez mais estamos de regresso. Esta é a nossa última hora do Bom Dia Açores. Vamos virar atenções para o concerto de ontem à noite do Peruca. Vamos também daqui a pouco receber o duo acústico. O Renato e a Vanessa vão estar hoje na Maia. Entretanto, vamos olhar para a temperatura. Estão 24 graus a esta hora. Relembrar também que a umidade está a rondar os 83%. Manhã de segunda-feira, uma boa semana a todos.
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3: Estamos consigo e é já já o Peruca. Vamos virar atenções para o artista que ontem esteve em Santa Maria nas festas 15 de agosto.
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0: Peruca esteve em Santa Maria nas festas 15 de agosto. É um dos nomes mais marcantes da nova geração do hip-hop português. Peruca é o nome artístico de André Silva e destacou-se pela sua forma muito própria de contar histórias, pela autenticidade das suas letras, mas também pela ligação que ele mantém com o público. Com uma carreira construída entre sucessos, concertos e muitas experiências partilhadas através da música, Peruca continua a levar a sua mensagem por diferentes palcos. Em Santa Maria, esteve nas festas 15 de agosto, onde falou connosco antes do concerto e nos revelou um pouco mais sobre esta sua viagem pela música. É com muito gosto que damos as boas-vindas ao Peruca.
1: É bom estar em Santa Maria?
2: É ótimo. Acho que nunca tinha cá estado. Já o ano passado tinham falado connosco e infelizmente não deu para estarmos presentes. Então este ano roubei para chegar.
1: Certeza que hoje já foi dar assim uma voltinha pela ilha. Eu sei que andou de moto e tudo por aí. O que é que achou da ilha?
2: É muito bonita, ainda não conheci quase nada, mas a pouco que vi, assim, eu não parei, claro.
1: Veio aqui de propósito para as festas 15 de agosto, as festas mesmo do concelho de Vila do Porto, portanto são as festas mais importantes do concelho. O que é que tem preparado para os seus fãs aqui em Santa Maria?
2: Eu penso que tenho guardado para lhes mostrar, eu penso que vão gostar. Eu costumo dizer que o nosso show é tipo uma viagem. E nessa viagem temos momentos para tudo ou para quase tudo. E se entrarem bem na viagem connosco, vão chegar ao fim e vão ficar agradar.
1: Porque no fundo, não há impossíveis.
2: Não. Eu acho que o impossível está na nossa cabeça. Se nós destravarmos isso e seguirmos em frente, acho que alcançamos o tempo.
1: O André e o Peruca são duas pessoas diferentes.
2: Acho que um completa o outro, não é? Acho que não haveria um sem o outro e vice-versa. Por isso acho que não posso dizer que são duas pessoas diferentes.
1: As suas canções falam sobre si, sobre as suas lutas, sobre aquilo que viveu, as suas experiências. Sente que com elas também cresceu muito e fez, se calhar, deu um exemplo aos outros.
2: Eu não me considero um exemplo para ninguém. Eu acho que a minha história pode ter pessoas que se identifiquem com ela e consigam tirar o que é bom e o que é mau, né? E absorver o que é bom para elas. Agora, também me identifico muito hoje em dia com as histórias de outras pessoas para poder contá-las também, mas 80-90% do meu trabalho é eu, os meus filhos, a minha vida, os meus pais, o que eu queria alcançar, o que eu já alcancei.
1: E sempre que a música o fez alcançar muita coisa?
2: Claro, era hipótese que dissesse que não. Tudo o que eu consegui alcançar mesmo além da música veio com a base da música, claro.
1: Quando dizia que não se sente exemplo para ninguém, mas acredito que se calhar é exemplo para muita gente que ouvem as suas canções e veem que é possível dar a volta por cima, superar e acreditar e seguir os sonhos em frente.
2: Eu acho que, e agradeço muito, e claro que há pouco alguém estava a falar comigo, acho que era uma guitarrista, que perguntou-me o que é que eu sentia a escrever uma letra no meu quarto e do outro lado do mundo, por assim dizer, né? Distante da minha casa, como é que há pessoas que cantam as letras e repetem tudo aquilo que eu faço. E às vezes é um sentimento que às vezes não é possível explicá-lo, sabe? Porque só vivendo mesmo, porque o que eu sinto quando as pessoas estão à minha frente a cantar e a gritar as nossas músicas é uma adrenalina, é uma excitação, é difícil de explicar.
1: E não fica nervoso quando sobe ao palco?
2: Fico.
1: Ainda fica?
2: Eu falei com um músico mais velho um dia, não é necessário dizer nomes, mas é um músico mais velho já com muita escola, e nem é rapper, é outro estilo musical. Eu perguntei-lhe se ele ficava nervoso ainda, né? Homem de 40, 50 anos. O homem respondeu-me que no dia em que o nervosismo acabar, a carreira acaba. Não faz sentido. O meu nervosismo vem do quê? De me querer enganar, não é? De estar naquela, se me vai falhar alguma palavra, se me vai faltar alguma letra. Então acho que quando falhar esse nervosismo é sinal que também já nos estamos a desleixar um bocado naquilo que tem de ser.
1: Mas se alguma vez falhar, vai dar a volta por cima?
2: Não, mas falhar é humano. Eu já falhei 50 vezes, vou falhar mais 50, mas vou tentar levantar e fazer melhor.
1: Fala-me agora rapidamente das tuas últimas canções. Aqui o Gonçalo e os amigos estavam aqui a dizer que gostam mais daquela.
2: Qual delas?
3: Não há
2: impossível. Mas são as últimas. Pá, não há impossível, por exemplo. É que era o que a minha estava a dizer. Para mim, e na minha maneira de ver as coisas, mesmo antigamente, era que uma coisa estava muito distante aos olhos de muita gente, para mim era impossível, não é? E graças a Deus bati a cabeça nas paredes até conseguir dar certo. Hoje em dia é o meu assistente, é o assistente da minha família, é o assistente de muitos colegas meus e é seguir em frente.
1: Gostava que os seus filhos seguissem a mesma carreira?
2: Gostava que eles fossem, que seguissem. É um bocado clichê que eu vou dizer, né? Mas gostava que seguissem e que os filhos fossem felizes. Porque também a felicidade são momentos, né? Ninguém é feliz 100%, pode ser o homem mais rico do mundo, o homem mais poderoso. Acho que a felicidade são momentos. E quer que eles escolham algo que lhes dê vários momentos de felicidade.
1: E o que é que vem aí? Vêm mais músicas novas?
2: Vem muita coisa. Acho que o pessoal agora ultimamente estava habituado a um peruca mais calmo, um peruca mais tranquilo. E acho que vão ver outra vez uma faceta mais... que deixa saudades de algumas pessoas.
1: Aquela faceta mais irreverente?
2: Mais irreverente, mais revoltada às vezes, mais... sem papas na língua, sem pensar tanto no que os outros vão pensar naquilo, com aquilo que eu digo e fazer aquilo que eu quero.
1: Falei na revolta, ainda bem que falou nesta palavra, porque as suas primeiras canções eram de facto muito...
2: Não são as primeiras, imagino. Eu acho que todos nós, ao longo da vida, temos várias fases em que nos revoltamos, ou porque não concordamos com alguma coisa, ou porque não achamos que seja o certo. E eu deixei apagar muito essa minha parte e acho que agora tenho que buscar outra vez. É preciso.
1: Uma última questão.
2: Sim.
1: Até onde agora é que vai depois de Santa Maria? Que são festas é que têm agendados? Qual é que é assim o seu calendário mais próximo?
2: Sei que de volta na Trofa, sei que eu estou em Santa Maria, sei que há semana. Tenho 19 e 22 na Lousada, Castelo de Paiva. Eles é que me tratam disso.
1: Portanto, vai andar por aí.
2: Boa, graças a Deus, vamos andar por aí.
1: Quero mandar uma mensagem para os ouvintes da Rádio Asa dos Romantes, que é a única rádio aqui de Santa Maria.
2: Se me ouvirem antes do show, espero que apareçam, que se divirtam tanto ou mais que eu. Se me ouvirem depois do show, partimos isto tudo.
1: Muito obrigada.
2: Obrigado. Olá, família boa, sou peruca e estou aqui hoje com Asas do Atlântico. 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

0: Estamos aqui a ouvir Prata da Casa, estamos com Ronda da Madrugada, mas a verdade é que já temos aqui em estúdio o Du, Vanessa e Renato, eles que vão estar em Santa Maria, vão atuar nas festas da Maia neste segundo dia. Relembro que as festas da Maia começaram ontem, com cantigas ao desafio, com marcha e com outras atuações musicais. Hoje vamos ter mais música, mais animação e vamos ter o do Vanessa e Renato, o Renato Medeiros e a Vanessa Dutra. Eles são aqui da ilha vizinha, São Miguel, e estão connosco em estúdio. Só vos peço que liguem aí o ON, não falamos nisso antes de irmos para o ar, mas falamos agora. Olá, bom dia aos dois.
1: Bom dia. Bom dia.
0: Bem-vindos aqui a Santa Maria e à Rádio Asas do Atlântico. A Vanessa e o Renato, que têm este do há relativamente pouco tempo.
1: Exatamente. Ora, bom dia mais uma vez. Nós iniciamos este do há praticamente um ano e pouco, em maio de 2025.
0: Uhum.
1: Fomos então constituindo uma lista musical variada para todos os gostos. E só recentemente é que começamos a divulgar mais o projeto em si. Por estarmos ligados também à banda Acoustics.
0: E daí também surge, se calhar, a confusão com o nome do Acoustic.
1: Exatamente.
0: Quando, no fundo, vocês vêm a Santa Maria como
1: duo,
0: Vanessa e Renato.
1: É isso. E os Acoustics não. Os Acoustics são só banda, só funcionam como banda.
0: Claro que sim.
1: Nesse momento é assim que está a ser feita a divisória. Portanto, um evento assim que necessite uma banda maior, aí nós apostamos nos Acoustics. Quando for assim um evento que queira diversidade e não necessite uma banda, fazemos nós em duo e faz o mesmo serviço.
0: Eu quero dar um bom dia à Vanessa. Eu não sei se a Vanessa vai conseguir falar muito bem, muito connosco, porque ela está assim um bocadinho indisposta. Oh, Vanessa, bom dia.
2: Bom dia.
0: Bem-vinda à Santa Maria.
2: Obrigada.
0: Está aí com ar-condicionado, está fresquinha. É bom estar em Santa Maria?
2: É bom, é sempre bom regressar a Santa Maria.
0: E a Vanessa canta há muito tempo, há pouco
2: não,
0: tempo?
2: Há relativamente pouco tempo, há um ano.
0: Quando começaram este
2: exatamente.
0: Projeto? Já aqui o Renato já está nisto da música há muitos anos.
1: Desde 1996.
0: Como é que entrou assim na música?
1: Portanto, eu tive formação musical no Colégio São Francisco Xavier. E desde muito novo sempre tive aquela coisinha de querer ir para a frente com isto, ao mesmo tempo dos estudos. E portanto, muito novo, comecei mesmo a tocar com bandas já de senhores já formados.
0: Uhum.
1: E fui ganhando experiência. Mas a 100% a viver da música eu estudo desde 2010. Portanto, até lá era mesmo só um part-time, mas que sempre tive bandas que representaram muito bem aqui a região. Inclusive Santa Maria, o 15 de agosto, viemos cá em 2 anos seguidos, com o Zifan, na altura. E depois fomos ao Avante. E aí depois eu comecei nos covers. Portanto, eu sempre fiz originais. Depois fui para os covers em 2008. E lá fiquei até agora.
0: Posso dizer, Vanessa, que foi aqui o Renato que a convenceu a entrar nisto da música?
2: Digamos que sim. Podemos dizer que sim.
0: Eu por acaso não, nunca ouvi enquanto Du, e tenho muita curiosidade em conhecer a voz da Vanessa. Vocês os dois cantam, complementam-se um ao outro quando estão em palco? Como é que é? Dão-se bem em palco?
2: Sim, relativamente bem.
1: Por isso nós demos o nome Vanessa e Renato, porque também conto. Eu conto a maior parte das músicas masculinas. Também temos as duetos.
0: Uhum.
1: Porque senão também estivemos a pensar no assunto, então pode ficar só Vanessa, mas aí cantas tudo sozinha, por isso não sei.
0: Mas se é um projeto a dois.
1: E ela disse, oh, sozinha também 1 hora e meia, 2 horas a tocar é muito. É aquele sentido, para o contour. É.
0: Claro que sim.
1: Que...
0: Há bocadinho estava-me aqui a dizer, antes de irmos para o ar, que vocês também nos vossos espetáculos, vocês fazem uma espécie de tributos. Com fado, tributo aos Abba, tributo aos Queen. No fundo é isso que vocês fazem. E estava-me também aqui a explicar um bocadinho o vosso processo. Isto, vocês usam o sample, a música.
1: Exatamente.
0: E vocês depois cantam.
1: Portanto, é tudo pago. Nós não fazemos download de sites pirateados, né? Nós pagamos os direitos. E, vem tudo por pistas, portanto todos os instrumentos estão separados, não estão juntos numa só faixa, o que é bom para o técnico de som. Porque ele consegue dar, olha, essa música precisa um bocadinho mais bateria, ele dá mais bateria, essa música precisa mais baixo, dá mais baixo. Isto é bom. Em relação aos termos tributo, também às vezes ele leva isso assim dessa maneira, mas tributo é quando uma banda ou um projeto se dedica 100% àquilo. Nós não. Nós chamamos tributo, que é uma maneira de dizer, mas nós fazemos o apanhado das melhores e mais conhecidas músicas destes grupos. No caso do Fado é um Estilo, nós fomos repescar por visualizações, digamos assim, desde que começou até hoje em dia, quais eram as mais conhecidas.
0: Portanto, é uma viagem no Fado antigo e no Fado atual.
1: Exatamente, vai até o Fado Corridinho, que é o atual. E o Fado Canção, que era aquele mais grande.
0: Cantar Queen não deve ser fácil.
1: Isso já é como
2: era. Não é difícil. Acho que é mais difícil tocar Queen do que cantar Queen.
1: Completamente.
2: Pelo menos para mim.
0: Aquela voz inconfundível do Freddie Mercury, que foi eleita a melhor voz.
1: Exatamente.
0: Deve ser, de facto. É assim um grande desafio, não é, Vanessa?
2: É desafiante. Mas chegar também ao final do chamado tribute e ver que as pessoas estão embasbacadas porque não estavam à espera. É uma sensação muito boa.
0: Porque também, Renato, os suecos é ABBA. Eles são muito conhecidos, venceram a Eurovisão e...
1: Eu acho que é isso. Eu acho que são aquelas bandas que marcaram as décadas deles. E que eu fui ao copo, não para por ali. Porque hoje em dia os mais novos ainda vêm para se inspirar em alguma coisa. Tem que ir lá repescar para trás, porque se forem se inspirar algo recente... Já não.
0: Agora eu quero saber como é que surgiu o convite para vocês virem aqui à Maia, às festas da Maia.
1: Oh. Ora bem, foi através da Elsa.
0: Elsa Carvalho.
1: Exatamente, a quem nós enviamos aqui já o nosso muito obrigado. E posteriormente ela passou a informação sobre a Fátima e a restante comissão. E gostaram daquilo que viram e viram. E portanto conseguimos vir cá à festa da Maia como deu, porque também fomos tentando desde há 3 anos com os Acoustics, mas ainda não foi possível. Mas pronto, cá estamos, olha, e estamos prontos para dar o nosso melhor lugar, né?
0: Vocês são a segunda banda a atuar nas festas da Maia. Vocês já alguma vez estiveram na Maia, na Baía da Maia?
1: Sim, eu já.
2: Não.
1: Portanto,
2: visita-se
1: na festa. Não, na festa não.
0: Uma baía ali vigiada pelo farol Gonçalo Velho. E nesta altura as festas da Maia são muito direcionadas para os nossos imigrantes, também para as pessoas que cá estão, que vêm nesta altura do ano. Portanto, vocês têm noção do público que vão ter à vossa frente?
1: Eu acho que ainda estamos a tentar perceber se o que é que os vai. Não sei, achei-me um evite. Nesse caso. E então nós vamos tentar ali no início rondar o Fado, ali durante uns 20 minutos, meia hora. Mas se nós repararmos, talvez passado uns 5 fados já não está assim, passamos para o Trofertante e vamos sempre rodando assim a situação. Mas é isso, esperamos é que seja aquele público ativo, que esteja ali presente, esteja. E o Fado é estranho, porque o Fado. Não é para bater palmas, é aquela música para apreciar, para a pessoa estar ali só apreciando.
0: Mas há muita gente que gosta de cantar ao mesmo tempo.
1: De cantar ao mesmo tempo, é verdade. É isso, a gente preparou. Vamos ver agora o que é que vai assistir.
0: Portanto, as pessoas podem esperar o melhor de vocês, isso é indiscutível, não é?
1: Sim.
0: Estão ali preparados para lhes dar um serão com muito boa música.
1: Exatamente.
0: E para passarem um bom bocadinho.
1: Morinha.
0: E é bom também saber que vocês pensam no público que tem à vossa frente. Isso é muito importante. Vocês, nos concertos, vocês gostam que as pessoas interajam com vocês, que as pessoas cantem? Ou se o público estiver assim mais caladinho, o que é melhor?
1: O facto é interagindo. O público, quando interage, tanto ela como eu. Conseguimos ir mais além do nosso esforço que está sendo feito lá em cima. Quando não estão interagindo, simples, nós desligamos o registro e estamos ali a fazer o nosso serviço, o nosso contributo para a festa, entre as
0: Portanto, coisas. Nós daqui a pouco já vamos deixar o convite para todas as pessoas irem até à Maia e não se vão arrepender. A Vanessa e o Renato vêm até Santa Maria em Duo e prometem um espetáculo que terá mais ou menos quanto tempo? Uma hora?
1: Preparamos para uma hora e meia.
0: Uma hora e meia. Portanto, uma hora e meia de grandes canções com a bonita voz da Vanessa e do Renato também, que estão a preparar tudo para que vocês tenham uma noite muito, muito agradável. Vocês já pensaram gravar alguma coisa enquanto duo?
1: Sim. E aí é que está. Eu, para gravar, por exemplo, se for para fazer um vídeo, aí é só ir aos direitos de autor, nós pagamos a diferença, fazemos um vídeo de um best-of de Queen, um best-of de ABBA, a gente apanha ali um bocadinho de tudo. Claro. Olha, as divas também, existe um álbum só das divas. Aí é fácil de fazer. Mas a nossa ideia é quando começar a acalmar já os serviços, um ou dois originais, dentro daquilo que ela se sente mais confortável, do género que ela se sente mais confortável. E portanto é isso que se pode tentar.
0: E nestes originais, quem é que é o criativo aqui no meio? É
2: sempre ele.
0: Sempre o Renato.
1: Já.
0: O Renato há bocadinho falou que já tem alguns originais que vocês
1: não
0: vão cantar, mas seria bom ver estes originais verem a luz do dia num CD?
1: Não. Como autor que sou registrado na SPA, eu fiz o álbum, compus o álbum do Zifa em 2003 e foi lançado em 2005. Portanto, aí também não é difícil, depois, se a Vanessa também um dia quiser juntar-se e nós reformularmos as músicas e fazer atuações ao vivo com o Ivan. Mas a ideia, imagino, de músicas originais e com o nome Vanessa e Renata, acho que não fica assim muito bom. Não fica, a gente teria que arranjar um outro nome mais apelativo. Ou só Vanessa, nunca se sabe. E lançávamos o original de hoje.
0: As ideias estão aqui, o futuro também está à frente. Portanto,
1: a gente vai-se tentar ver o que é que se pode fazer.
0: Eu quero agradecer muito à Vanessa e ao Renato por virem aqui a conhecer um bocadinho do duo Vanessa e Renato. Vocês agora estão em Santa Maria, esta noite vão atuar na Maia. Há assim mais algum concerto que está agendado ou neste preciso momento também não tem assim grandes agendamentos? Nós também sabemos que a Vanessa, não sei se posso partilhar, mas está grávida, daí eu estar-se a sentir assim um bocadinho mais cansada. Também não deve ser muito fácil agora marcar concertos nesta condição, não é?
2: Mas já temos alguns marcados.
0: Já, pela Ilha de São Miguel. Pela Ilha de São Miguel.
2: E na próxima semana também vamos
1: semana
2: estar
1: está cheia.
0: Nas Flores.
1: Vamos às Flores.
0: Muito bem.
1: E não temos nenhum sábado de vago até o final de setembro.
0: Isso é muito bom.
1: Sextas também estão quase sempre ocupadas.
0: Deve ser cansativo, mas lá diz o provérbio que quem corre por gosto não cansa.
1: E acho que é isso. E é uma profissão que, portanto, eu faço isso da vida, não é? A Vanessa não, está a fazer como um segundo trabalho, um part-time, mas dedica-se a 100%. Mas eu posso garantir que é verdade, é daquelas profissões que é difícil não fazer por gosto. A música. Às vezes a gente está mal disposto, não sei o quê, chegamos ao sítio, sentamos, ligamos o instrumento, começamos a tocar, pronto. Uma, duas músicas e fica um espetáculo.
0: E mesmo que às vezes nós não nos estejamos a sentir muito bem, sobem para cima do palco e parece que as dores desaparecem, não é?
1: É verdade, é verdade.
0: Então vamos lá fazer o convite? Vamos fazer o convite para as pessoas irem à Maia. Se calhar, quem é que vai ser o primeiro? O Renato ou a Vanessa?
1: Estava a pensar que ela ia se fazer frio.
0: Então vai ser o Renato que vai deixar aqui o convite para as pessoas irem até à Maia. Porquê é que as pessoas devem ir até à Maia ver o duo Vanessa e Renato?
1: Olha, eu penso que vão ficar surpreendidos pela, acima de tudo, pela variedade musical do que nós preparamos para hoje, para aqui, para a Maia. E tivemos a ajuda da senhora Fátima, que eu por acaso pedi, enviei-lhes a lista musical. E eu disse, como nós não sabemos o público vai lá estar, por favor, dê-nos uma ajuda e selecione assim as que acha mais. E portanto é isso, espero que compareçam, porque há para todos os gostos e idades. Espero que gostem. E a Vanessa sabe também.
2: Sim.
0: Vanessa, Renato, muito, muito obrigado. Um beijinho aos dois. Muito sucesso, muito tudo bom. E espero que logo à noite seja de facto um bom concerto. Tenho a certeza que vocês vão lá estar de corpo e alma. E também espero sinceramente que as pessoas estejam lá disponíveis para cantar com vocês e para se divertirem no serão.
1: E que São Pedro ajude.
0: Eu acho que ele vai ajudar, eu acho que sim. Muito obrigado aos dois e um bom concerto em Santa Maria.
1: Bom dia, Santa Maria. Obrigado.

0: Estamos aqui a ouvir ABBA com Give Me, Give Me, Give Me. E possivelmente logo à noite na Maia você vai poder mesmo ouvir ABBA, porque eles cantam fados, cantam Queen, cantam ABBA e grandes sucessos que marcaram gerações. Estou a falar do Dudu, Vanessa e Renato, eles que acabam de sair aqui dos estúdios do Asas do Atlântico e que logo à noite vão estar na Maia, nas festas da Maia.
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0: Estamos a 10 minutos para as 11 da manhã.
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2: Sobe a gasolina.
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1: Estamos por aqui e vamos nos despedir, é verdade, porque vem aí o Sinal das 11 e o Espaço onde Santa Maria Notícia.

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1: Bom dia, são 11 horas.

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0: Este é então o momento certo para lhe dar as boas-vindas a este espaço informativo. No programa de hoje, temos como convidado o engenheiro Ricardo Melo, da Agromariense Coop. Vamos saber como anda a produção de meloa na ilha de Santa Maria.
1: Se não se importa, eu gostava de começar pelos dados ou pela aquilo que são as referências relativamente à campanha de 2025. Podemos dizer que o ano passado as coisas correram bem, portanto, cada vez mais há uma aposta firme na meloa.
2: Muito bom dia. Sim, nos últimos anos, nos últimos sensivelmente 5, 6 anos, a quantidade de produção da meloa tem vindo a aumentar constantemente, e sendo que foi no ano 2024 que atingimos o pico de produção. O ano passado, embora não tenha sido uma diferença muito grande em relação a 2004, diminuiu um pouco. Em 2025, tivemos cerca de 107 toneladas de meloa entregue aqui na cooperativa. Obviamente, nem toda essa chegou ao mercado por questões de maturação, questões de quebras na própria central, mas o que é certo é que entrou 107 toneladas aqui de produção dos produtores. Tem vindo a aumentar, como eu já tinha dito, gradualmente. No entanto, este ano prevê-se alguma quebra na produção. Isto tudo deve-se principalmente às más condições climatéricas, porque foi uma primavera um bocado chuvosa. Os nossos solos para trabalhar têm que ser na altura certa, não permitiu que o plantio fosse feito atempadamente, o que veio atrasar as sementeiras e o próprio plantio. Isso faz com que a quantidade de meloa que tenhamos hoje nos solos, instalada, é inferior àquela do ano passado. Isso prevejo uma diminuição na ordem das 30 toneladas nas condições que eu acabei de referir. Infelizmente, as condições climatéricas não têm estado próprias para a produção, devido a nevoeiros intensos, chuva intensa. Isso tudo faz com que apareçam muitas doenças, principalmente devido aos nevoeiros, os mildios, os oídios. Tivemos este ano também um ataque anormal de afídeos, ou seja, piolho da meloa, o que veio fazer com que isto tudo tenha diminuído a quantidade, mesmo a que já estava instalada, não atinge o seu pico de produção que deveria atingir. E pronto, este ano existe essa diminuição. Vamos ver com estas chuvas intensas, faz com que também a fruta tenha uma evolução de maturação excessivamente rápida, que não é o normal, e que compromete o seu tempo de vida útil nas lojas, no prateleiro. Aqui vamos fazer de tudo para que ela chegue sempre com a mesma qualidade às lojas, e por isso também vamos ter que reduzir a quantidade que recebemos devido à qualidade que ela tem.
1: As condições climatéricas, digamos assim, depois reflete-se no produto final, na qualidade do produto final, e este é o grande problema também neste momento?
2: Sim, principalmente as chuvas intensas fazem com que a fruta, que está quase no seu ponto ótimo de maturação, começa a absorver muita água, e essa água vai fazer com que, obviamente, dilua um bocado dos açúcares que ela tem, vai comprometer a sua qualidade, não é? A sua doçura, e também faz com que, devido a esse excesso de água, a fruta que ainda está no terreno possa começar a estalar. Ela estala e fica sem qualidade, obviamente, esse excesso de água também faz com que ela evolua muito rapidamente a sua maturação, ou seja, tem muito pouco tempo de vida útil de prateleiro. Começam logo a aparecer os fungos na zona que ela estava presa à planta, que é a zona do pedúnculo. Começam logo por causa da umidade excessiva, e diminui obviamente a qualidade. Por isso temos de ter muito cuidado aqui quando fazemos a recepção dessa fruta.
1: O certo é que a Agromariense Coop tem já a sua carteira de clientes, digamos assim, para onde manda ou exporta a Melua de Santa Maria. Se há uma redução deste mesmo produto, alguém vai ficar sem ela?
2: Pois, nós temos uma grande carteira de clientes e já começamos a mandar para São Miguel e para as ilhas. No entanto, infelizmente, este ano, o envio da melua para o mercado nacional, no continente, vai sofrer aqui um atraso significativo. Normalmente costumava ser em início de agosto os primeiros envios. Com este atraso todo, prevê-se que só na terceira semana de agosto é que possa ser enviada alguma quantidade para o continente e esses envios têm que ser muito bem controlados por causa destas questões todas que eu falei até agora. Uma coisa é mandar essa fruta aqui para São Miguel ou para o Grupo Central e Grupo Ocidental, que ela chega praticamente no dia e no dia a seguir. Para o continente, temos que ver que são, sensivelmente, 3 a 4 dias no navio, depois mais o dia do carregamento, o dia do descarregamento, e a fruta que vai lá dentro, se calhar, já tem também mais 3 dias. Ou seja, é a fruta que chega ao destino com 7 a 8 dias. Com estes problemas todos, ela tem que ser muito bem controlada aqui à entrada. Tudo o que sair daqui tem que ser mesmo a certeza que vai aguentar este tempo de viagem.
1: O certo é que quem recebe a melua e que depois também a revende, percebe estes constrangimentos e, como tal, percebe que não é localmente a culpa da própria organização da Agromariense Coop, mas sim dos fatores climatéricos, e contra isso vocês não podem fazer nada?
2: Sim, em termos aqui a nível regional, todos os clientes conhecem as condições climatéricas aqui dos Açores e compreendem, porque também acontece noutras ilhas. A nível nacional, a mesma coisa, porque mesmo em termos da produção nacional também tem acontecido estas intempéries e eles também estão sensíveis a essas situações. Temos que sempre primar pela qualidade e o envio do produto tem que ser o melhor possível. Nós não podemos forçar este envio só porque temos que ter o produto no continente, a nível nacional. Eles compreendem isso perfeitamente.
1: E estamos a falar, sendo este um produto IGP, portanto, há outras regras ou há outros fatores e critérios às quais vocês têm ainda de ter mais cuidado?
2: Sim. Por ser um IGP, ela tem o seu caderno de especificações e tem que cumprir todas as regras que daí advém. No ano passado foi já alterado o caderno de especificações. Houve algumas alterações, que são chamadas alterações menores a esse caderno. Das alterações mais significativas foi aumentar o intervalo de aceitação, o intervalo de peso que podemos aceitar aqui na cooperativa. Antigamente havia apenas 2 calibres, neste momento tivemos que aumentar para 3 calibres. Conseguimos aproveitar dos portores melua um bocadinho mais pequena, antes começava o mínimo, era nas 600 gramas, estas novas alterações permitiram aceitar a partir de 500 gramas e aumentar um bocadinho o tamanho máximo. Antes era até 1,4 kg, permite agora até 1,6 kg. Como aumentou esses limites inferiores e superiores, tivemos também que aumentar o número de mais um calibre para que ela seja padronizada aqui à saída e que não haja grandes diferenças quando fazemos aqui as caixas. Obviamente que vai haver alguma diferença, mas ela segue aqui, vai mais padronizada. Como o caderno de encargos também especifica, que é uma grande regra, ela tem que ser produzida no modo de produção integrada, que é um controle adicional e é uma garantia para o consumidor, quer da segurança, quer da qualidade do próprio fruto. Porque nunca é demais referir. A melua de Santa Maria é um IGP. Embora existam meluas produzidas em Santa Maria, efetivamente elas foram produzidas em Santa Maria, mas elas não são melua de Santa Maria, porque a melua de Santa Maria IGP tem as suas próprias regras. O caderno de especificações é claro sobre isso e tem que garantir essas regras, como eu disse, para controle, controle aqui da produção e segurança alimentar dos próprios consumidores.
1: Mas não há, ou não restam dúvidas, de que a melua de Santa Maria continua a ser um dos frutos mais procurados.
2: Sim, existe muita procura, quer em termos regionais, nacional e local, obviamente. Também é a produção que tem mais produção hortícola, que tem mais expressão aqui na ilha, e já é quase uma embaixadora da Ilha de Santa Maria, porque toda a gente que vem cá procura sempre a melua de Santa Maria para consumir.
1: Portanto, por mais que se diga, é um fruto que faz bem à saúde, portanto, há muitas vantagens em consumi-lo.
2: Sim, é uma fruta natural, obviamente. A produção integrada, como eu tinha referido, reforça. Porquê? Porque não podem ser utilizados qualquer tipo de produtos na produção de melua de Santa Maria, que são controladas. São produtos que estão homologados para a Cantaloupe, neste caso, que é a melua, é o mais natural possível que se consegue, sendo sempre, obviamente, são utilizados produtos, mas, por exemplo, para o controle dos mildioides, que são os fungos, a maior utilização que é utilizada é enxofre, um produto natural. Portanto, toda a produção que entra aí tem uma garantia que é controlada desde a sementeira até à colheita.
1: Há pouco referiu que, de ano para ano, fora os constrangimentos meteorológicos, de ano para ano se tem assistido a mais produção da melua de Santa Maria. Não só pela área produzida, mas também por produtores que estão a chegar a este nicho de produção?
2: A captação de produtores, de novos produtores, tem sido um bocado difícil, embora tenha aparecido um ou dois jovens que iniciaram a produção há cerca de 3 anos e têm até corrido bem. Infelizmente, os jovens não estão muito virados para a produção de melua, infelizmente. No entanto, é sempre o objetivo que quantos mais produtores tivermos, e mesmo por pequenos produtores que sejam, porque juntos somos mais fortes e conseguimos atingir mercados que o produtor individual não consegue. E o mercado nacional foi uma vitória e reforça esta ideia, que juntos conseguimos chegar mais longe.
1: Mas há essa consciência por parte dos produtores que é na união que está a força?
2: Sim, acredito.
1: Ou começa a existir.
2: Começa a existir, sim. Tanto é que vê-se nas quantidades de aumento de produção. Há uns anos atrás tivemos anos aí com 40 toneladas. Ela tem aumentado, quer dizer que existe consciência que os produtores... Se a quantidade aumenta, os produtores estão a colocar mais quantidade aqui, quer dizer que estão satisfeitos e que se revêem no projeto daqui da cooperativa, aqui na parte, nesta secção da melua.
1: E continua ainda a chegar, a AgroMarisa Scoop, há algumas queixas de que há melua de Santa Maria a ser vendida em alguns sítios, quando sabem de antemão que não é melua de Santa Maria?
2: Às vezes chega. Já não é tão comum quanto era antigamente, porque até se chegou-se, nós fizemos várias campanhas de sensibilização ao longo dos anos, mas depois chega um ponto que só a sensibilização já não funciona. Já fizemos o nosso trabalho, primeiramente sensibilizar, informar, até incentivar a aquisição desse produto do produto que seja mesmo melua de Santa Maria IGP, e não vender mesmo que seja produzido em Santa Maria. Volto a referir que, embora seja produzido em Santa Maria, não pode ser vendida como melua de Santa Maria. E acho que nota-se, pelo menos cá, que já não existe situações como já nos deparamos. Nível regional, já se detectou algumas inconformidades na Ilha de São Miguel, atuamos nesse sentido e acho que essas situações foram repostas, mas não estamos em todo o sítio, nem conseguimos controlar tudo. O que é certo é, havendo dúvidas por parte dos comerciantes, contatem aqui a cooperativa para saber quais são as regras, porque a venda de moa de Santa Maria, a moa que não é de Santa Maria, vendida como moa de Santa Maria IGP, como é um IGP, ela é protegida. Isso é um crime económico. Isso causa transtornos, não é? Dá cadastro, termos de identidade e residência. Por isso, para evitarem essas situações e, na dúvida, contatem... contatem as entidades, até o IAMA que gera o IGP, e aqui a cooperativa também estamos dispostos sempre a explicar e a dizer como é que são as regras.
0: E o próprio consumidor também está já mais atento?
2: Sim, o consumidor também, como foi feito várias campanhas de divulgação, mesmo às vezes, porque a moa de Santa Maria IGP, quando sai das nossas instalações, tem a marca Mariense. E para além disso tem o seu selo IGP, que é esse que certifica que é a moa de Santa Maria IGP. E se as pessoas repararem, nesse selo tem uma numeração, e essa numeração é única. Existem algumas pessoas, não tantas assim, mas algumas que contactam às vezes a cooperativa. E nós podemos dar essa informação, que com aquele número querem saber quem é que produziu. E nós conseguimos dizer quem é que produziu, quando é que foi a semeada, quando é que entrou aqui na cooperativa e quando é que saiu. Damos essa informação toda. E já se nota alguma preocupação dos consumidores, alguma curiosidade.
0: A maior parte da meloa que é produzida na Ilha de Santa Maria é para exportação? Porque o mercado local é diminuto e, como tal, não há capacidade para absorver todo o produto?
2: Sim, da meloa que a gente recebe aqui, mais de 90% sai daqui da ilha. Cerca de 60%, mais ou menos 60% dessa que sai, cerca de 60% a 70% vai para o mercado regional e o resto vai para o mercado nacional. Mas sim, Santa Maria não consegue consumir tudo o que se produz, é impossível.
0: Não fosse a questão dos transportes, da previsibilidade, da regularidade, e provavelmente poderiam colocar este produto noutros mercados?
2: Ainda há um caminho muito grande a percorrer nos transportes. Embora os transportes tenham melhorado bastante, ainda há um grande caminho a percorrer, principalmente na questão da frequência e da previsibilidade. Isso são os dois pontos-chave que afetam muito esta produção, porque uma coisa é nós produzirmos um produto, um artigo, um frutículo, o que seja, e que consiga ter um tempo de vida útil pós-colheita grande. A meloa não é assim. Nós recebemos e temos que ela fica aqui sensivelmente 3 dias. O ótimo é ficar 3 dias, mas infelizmente muitas vezes tem que ficar mais tempo e isso afeta muito a qualidade dela e a evolução de maturação da fruta. Os transportes, ter o navio todas as semanas é uma mais-valia, no entanto, a falta de previsibilidade do dia, depois, se ela sai aqui de Santa Maria, o navio sai de Santa Maria e se vai para o Grupo Central ou se vai para São Miguel, é outro problema, porque nós, por exemplo, para mandarmos moa para São Miguel, se for no porta-contentores, ela tem que sair daqui num dia e sair logo em São Miguel. E o que está a acontecer muitas vezes é vai muito para o Grupo Central, isso já nos afeta aqui a distribuição. Eu acho que era uma melhoria a ser feita, a ser coassinada, a frequência e a previsibilidade. Porque é diferente de um navio estar cá à segunda-feira ou estar cá à quinta-feira, não tem nada a ver. No entanto, as coisas têm evoluído e têm melhorado. Uma questão também que é muito importante, porque na questão dos transportes também existe o apoio que é candidato acesso aos mercados, e que deveria ser mais célere o pagamento desses apoios aos produtores, porque estamos a falar de apoio ao escoamento do produto, Transportes, por exemplo, transportes que já foram pagos de 2025 e ainda não foi o apoio dessa campanha de 2025 ainda não foi saldado aqui com a cooperativa. Era importante haver mais celeridade nesse processo, porque são essas verbas que nos permitem depois preparar a campanha seguinte. Sem essas verbas, cria uma pressão grande financeira na cooperativa para preparar uma campanha que tem que ser preparada com muita antecedência, tudo o que é as caixas, todos os consumíveis da campanha, que é um encargo financeiro muito, muito grande. E para terem uma noção, na campanha de 2025, com cerca de 107 toneladas, estamos a falar em custos de transportes que ultrapassam os 50 mil euros. É um valor muito elevado. Portanto, a celeridade no pagamento desses apoios era importante que acontecesse.
1: Aqui não se desperdiça nada, ou seja, a melua que não dá para ser exportada é aproveitada para compotas, para se fazer gelados?
2: Toda a melua que não é aproveitada é uma alguma quantidade, e estando por ver-se que possa ser maior devido a estas condições meteorológicas, nós não conseguimos transformar toda a melua porque é uma quantidade grande e não temos capacidade de transformação dessa melua toda, nem capacidade de armazenamento. Porque isto, a melua que se for para transformar tem que ir para a congelação, e também a nossa câmara de congelação, ela é grande, mas é limitada no espaço. Sim, nós transformamos para fazer o próprio... Não é, nós não fazemos gin, mas é utilizada esta polpa para fazer o gin, para fazer os doces, e também fornecemos para fazer gelados. Temos um cliente que transforma para fazer em gelados, e também em tempos, se bem que agora não tanto, para iogurtes com o sabor à melua. Todo o produto que nós conseguirmos criar ou que exista clientes disponíveis a desenvolver é sempre bem-vindo, porque quanto mais melua conseguirmos absorver cá, melhor para os produtores, obviamente.
1: Mas neste momento, quantos são os produtores da Ilha de Santa Maria nesta produção?
2: Este ano temos 6 produtores. Temos cerca de 2 deles, das 3 são jovens, outros já são produtores com experiência, larga experiência. Era bom aparecer mais produtores, principalmente jovens produtores, mas não só. Jovens produtores garantem sempre a continuidade do projeto.
1: Tanto mais que quanto mais é reconhecida a melua de Santa Maria, mais desafios vocês enfrentam também.
2: Sim, quer em termos da procura, que a procura aumenta, porque o consumo também, a procura dos clientes aumenta, porque o consumo dos seus clientes também aumenta. O aumento da produção era importante, mas o aumento da produção tem que estar sempre de mãos dadas com os transportes, porque nós temos aqui grande capacidade de recepção, embalamento, da preparação, mas depois o espaço torna-se limitado para a quantidade, aumentos possíveis de quantidade que venhamos a ter. Uma coisa é estarmos desde, por exemplo, julho a setembro a processar, e que ela esteja constantemente a ser escoada aqui da ilha. Outra coisa é a concentração das produções a partir de agosto até meados de setembro, é que isto cria aqui uma certa depressão no processamento e depois no armazenamento, que as nossas instalações também são limitadas, embora consigam processar, conseguimos processar muito mais quantidade do que aquele que temos vindo a processar, mas tem que ser mais alargado no tempo e sempre com a saída contínua da fruta, e por isso os transportes são essenciais nisto.
1: Nos últimos anos tem-se ouvido falar muito de vinhas, vinho. Não quer isto dizer que há já aqui, entre muitas aspas, negligência em relação à produção da melua, bem pelo contrário. Já é uma produção que atingiu o seu caminho próprio e que conseguem descansar neste momento em relação a esta produção, porque já há uma experiência que vem de trás?
2: A produção de vinho não concorre em nada com a produção de melão. Acho que as duas até são complementares. Cada uma tem o seu espaço. E quanto mais diversificação se conseguir, melhor. Era bom aparecer mais produto, mais diversificação agroalimentar na Ilha de Santa Maria. Cada um tem o seu caminho, são produções completamente diferentes, e que, assim, a Moa já tem mais anos. Já existe mais experiência da produção de melão, mas o vinho é um caminho a seguir certamente, e tem o seu espaço, assim como a melão e ambos os produtos. Quanto mais produtos conseguirmos ter, mais diversificação conseguirmos, melhor.
1: Quantas toneladas é que já foram entregues aqui na Agro Mariense?
2: Em anos anteriores, tínhamos aqui já em agosto processados, por exemplo, o ano passado tínhamos processado já cerca de agosto e julho 75 toneladas. Este ano, se bem que estamos ainda no início do mês, vamos com cerca de 12 toneladas. É uma quebra muito significativa, embora, foi o que eu disse, como a campanha atrasou, ela ainda está no início da produção, mas seguramente este ano as quantidades vão ser sempre mais baixas do que o... principalmente do que o ano passado e, se calhar, dos anteriores 3 anos, sensivelmente.
0: Os desafios da produção de melua na Ilha de Santa Maria.

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0: Boa tarde, são 14 horas.
1: 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Sejam bem-vindos a este espaço informativo. Vamos conhecer alguns dos destaques noticiosos. Serviço de socorros na Ana Vonci. Associação Humanitária de Bombeiros Voluntários de Santa Maria aguarda novidades do processo concursal. Chega a Açores, exige esclarecimentos sobre situação financeira da Lota Açor. JS de Açores realiza entre 27 e 30 de agosto, na Praia da Vitória, 13ª edição Universidade de Verão. A Associação Humanitária de Bombeiros Voluntários de Santa Maria aguarda o desfecho do processo concursal lançado pela Ana Vonci à prestação do Serviço de Socorro contra Incêndios no Aeroporto Mariense. Ao contrário do que acontece com os congêneres de Ponta Delgada, Faial e Flores, a Associação de Santa Maria apresentou uma proposta. Estão a

0: Socorro e Emergência nos seis aeródromos, colocou fim aos contratos vigentes e aos protocolos vigentes, com data, portanto, já com algum pré-aviso, com data ao fim previsto para fevereiro, ao final de fevereiro de 27. Posteriormente a essa tomada de posição, eu diria que unilateral por parte da ANA, connosco coincidiu um bocadinho com a revisão ou a extensão do contrato, e portanto já a extensão do contrato que caducava ou caducou em outubro de 25 já foi precisamente enquadrada nesses moldes, ou seja, a extensão do contrato foi apenas e só até ao final de fevereiro de 27. Portanto, alguns em maio, sensivelmente, fomos convidados, nós e outras entidades, acredito eu, fomos alertados para aceder à plataforma da ANA, onde estaria lançado um concurso público para a renovação ou para contratar esses serviços. E, portanto, o que nós fizemos enquanto Associação de Bombeiros Voluntários de Santa Maria foi-nos submetermos a esse concurso. Nós preparámos as coisas internamente para podermos reunirmos as condições, nos apresentarmos ao concurso, e assim fizemos. Apresentámos o concurso para prestar o serviço apenas e só para o Porto de Santa Maria. É aí que estamos, que é a nossa esfera de ação, e portanto é aí que nós estamos interessados em continuar esta parceria. E agora aguardamos pelo desfecho desse processo concursal.
1: Mas estão esperançados numa resposta positiva por parte da ANA, Vão-se?
0: Efetivamente, nós temos uma parceria com a ANA de 20 anos. 20 anos com recursos formados, preparados para prestar aquele serviço. Parceria que sempre foi, eu diria, positiva para ambas as partes. E, efetivamente, nós no final do contrato, ou durante a vigência do outro contrato, tivemos aqui alguns contratempos, fruto também daquilo que foram as mexidas, eu diria, políticas, né, nesta área, porque por força de uma atualização de PCT nós vimos a nossa base de custos subir muito, e obviamente tínhamos um contrato firmado com aquele adjudicatário e que tinha regras próprias para a sua atualização, e portanto colocou a associação num beco sem saída, diria eu, portanto, numa situação crítica. E foi por essa razão que nós, de alguma forma, denunciámos o contrato. Não entendemos que não tínhamos condições para manter o contrato ou renová-lo automaticamente naquelas condições, e entrámos em contato com a ANA e tentámos renegociá-lo, e conseguimos renegociá-lo até fevereiro de 27, e agora pretendemos continuar essa parceria.
1: Ainda estamos a falar de um financiamento que é muito importante para esta associação humanitária.
0: Então, é uma prestação de serviço, a entrada de capital para a associação, que acima de tudo convém não esquecer, nós somos uma associação sem fins lucrativos, portanto o nosso objetivo não é o lucro. Pretendemos apenas é que pelo menos o serviço que prestamos seja de alguma forma corretamente ressarcido e não coloque a associação em custos desnecessários. Convém referir já agora que as atualizações de PCT que estiveram na origem daquilo que foi, diria, algum descambar daquilo que era o contrato ou as condições financeiras do contrato que nós tínhamos vigente, nunca estivemos contra essas atualizações, até porque elas são bem-vindas e são necessárias para tornar a carreira de bombeiro aliciante, e podermos ter sempre que isto não seja um fim, que seja um começo ou um recomeço. Mas, de qualquer forma, o momento em que elas aconteceram e fruto da condição que nós tínhamos, do acordo e do contrato que tínhamos em vigor e com as condições que o contrato tinha, colocou-nos aqui alguns constrangimentos. Pronto, estão ultrapassados, é muito importante para nós, ou seria muito importante para nós mantermos esta parceria, porque isto, mais do que o encaixe de capital que poderá permitir, que esse praticamente é para fazer frente àquilo que são os custos desta prestação de serviços, fixa-nos bombeiros na casa, e é isso que nós precisamos, é de bombeiros na casa. Esta casa é uma casa de bombeiros e precisamos dos bombeiros, sem os bombeiros isto não faz sentido.
1: Associação Humanitária de Bombeiros Voluntários de Santa Maria, aguardar o desfecho do processo concursal lançado pela ANA Vão-se à prestação de serviço de socorro contra incêndios no aeroporto de Santa Maria. O grupo parlamentar do Chega Açores quer esclarecimentos sobre a situação financeira, a gestão e eventual demissão do presidente do Conselho de Administração de Lota Açores. Em requerimento já enviado à Assembleia Regional, os deputados consideram que a situação da empresa pública responsável pelo serviço de lotas dos Açores exige particular acompanhamento e escrutínio, tendo em conta os resultados financeiros conhecidos e a sucessiva necessidade de recurso a financiamento e garantias públicas. Os parlamentares do Chega questionam a anunciada reestruturação da empresa, que prevê uma redução de aproximadamente 50% dos cargos de chefia, procurando saber quantos cargos dirigentes, de chefia, coordenação ou equiparados existiam anteriormente e quantos vão permanecer após a reorganização, bem como qual a poupança anual estimava. No requerimento, o grupo parlamentar do Chega

0: questiona também o Executivo sobre os motivos da eventual demissão do Presidente do Conselho de Administração da Lota Açor, pretendendo saber se a demissão foi efetivamente apresentada, em que data produziu ou produzirá efeitos e quais os motivos invocados. Os parlamentares querem também perceber se existem divergências entre a administração e a tutela governamental relativamente à gestão, ao financiamento e ao processo de reestruturação da empresa. O Chega solicita informação sobre a atual composição do Conselho de Administração e sobre quem assumirá a presidência da empresa, ainda que interinamente. Outra das preocupações do Chega Açores prende-se com o peso financeiro da Lota Açor para os cofres públicos, exigindo ao Governo Regional o valor atualizado da dívida e do passivo da empresa, discriminado por diferentes categorias, e quer conhecer o montante total das transferências, indenizações compensatórias, contratos-programa, aumentos de capital, empréstimos e avalos públicos atribuídos à Lota Açor entre 2020 e 2026. O Chega Açores refere que, face aos prejuízos acumulados e à necessidade de recorrente de financiamento público, é também importante que o Governo Regional, que dispõe de um plano de viabilidade, reestruturação e recuperação financeira da Lota Açores, questionando de igual modo quais são as previsões do Governo para os resultados financeiros da empresa em 2026 e em que ano estima que a Lota Açores poderá atingir o equilíbrio operacional. Para José Pacheco, líder parlamentar do Chega Açores, não pode haver uma gestão pública sem responsabilização, transparência e avaliação dos resultados. Refere que a Lota Açores desempenha uma função relevante para o setor das pescas, mas isto não pode servir de justificação para esconder prejuízos, acumular dívida ou recorrer sucessivamente ao dinheiro dos contribuintes sem que sejam apresentadas soluções concretas para garantir a sustentabilidade da empresa. A 13ª edição da Universidade de Verão 2026 da JS de Açores já foi apresentada. Luís Raposo, presidente deste organismo juvenil, destacou que a Universidade de Verão se afirma, ano após ano, como a maior e mais relevante escola de formação política e cívica da região. A iniciativa decorre este ano, entre 27 e 30 de agosto, na Academia da Juventude, na Praia da Vitória. A Universidade de Verão da JS de Açores tem sido pioneira na formação política e cívica nos Açores e regressa este ano à Ilha Terceira para mais uma edição dedicada ao tema de ideias à captação e participação dos jovens. Luís Raposo sublinha que a iniciativa constitui uma oportunidade única para os participantes, recordando que muitos dos antigos formandos desempenham hoje funções de relevo na sociedade civil. Muitos dos que passaram por esta escola assumem atualmente responsabilidades em juntas de freguesia, câmaras municipais, clubes desportivos, movimentos juvenis e diversas organizações da comunidade. O líder da Juventude Social-Democrata dos Açores considerou que o tema escolhido para a edição deste ano representa uma afirmação política clara. Governar para os jovens não é fazer discursos bonitos, aparecer em fotografias ou anunciar medidas de campanha. Governar para os jovens é resolver problemas concretos. Neste sentido, Luís Raposo apontou desafios essenciais para a nova geração que passam por garantir que um jovem açoriano consegue estudar, trabalhar, ter acesso à habitação, constituir família, criar uma empresa e regressar aos Açores depois da sua formação para construir o seu projeto de vida. Segundo Luís Raposo, esta missão deve orientar as políticas públicas dirigidas à juventude, justificando a aposta na Universidade de Verão na avaliação de resultados concretos. Não queremos uma Universidade de Verão para repetir aquilo que já sabemos, queremos discutir o que foi feito, o que resultou e aquilo que ainda falta concretizar, afirmou o presidente da JS de Açores, que destacou também a evolução registada no emprego desde 2020 e apontando diversos indicadores, como, por exemplo, o impacto nas políticas públicas implementadas. O líder da JS de Açores referiu que desde 2021 foram apoiados mais de 5.700 contratos de trabalho, dos quais 84% sem termo, contribuindo para o valor mais elevado da população empregada alguma vez registado na região. A habitação foi outro dos temas centrais da intervenção de Luís Raposo, identificada como uma das principais preocupações da juventude açoriana. O líder regional da JSD sublinhou que a habitação é hoje uma das maiores preocupações da geração, que as respostas não podem dirigir-se apenas às situações de maior vulnerabilidade, devem também abranger jovens trabalhadores, jovens casais, famílias monoparentais e a classe média. Ao nível das políticas de juventude, Luís Raposo enumerou igualmente um conjunto de propostas defendidas pela JS de Açores e concretizadas pelo Governo dos Açores, entre os quais o pacote Mais Jovem, apoio aos estudantes deslocados através da atribuição de 2 viagens anuais gratuitas, o cheque livre, a bolsa de emprego e o apoio ao pagamento de propinas. Luís Raposo afirmou também que a cultura política da JTS de Açores assenta no compromisso, na responsabilidade e nos resultados, com o propósito de preparar os jovens para serem protagonistas do futuro através da formação e da participação cívica. Damos agora tempo ao tempo que é dizer que vamos recuperar as informações que nos chegam do Instituto Português do Mar e da Atmosfera. Ficamos com a previsão meteorológica ainda para o dia de hoje e para as ilhas de Santa Maria e São Miguel. Períodos de céu muito molado com boas abertas. Aguaceiros fracos e pouco frequentes. Vento nordeste fraco a balançoso, 5 a 20 km/h. Mar encrespado, de pequena vaga, ondas do quadrante norte de 1 metro. Está assim concluído este espaço noticioso. Desejo-lhe uma ótima tarde.
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0: Boa tarde, são 15 horas.
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0: Boa tarde. São 16 horas.
1: 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Sejam bem-vindos a este espaço informativo. Vamos conhecer alguns dos destaques noticiosos. Serviço de socorros na Ana Vonci. Associação Humanitária de Bombeiros Voluntários de Santa Maria aguarda novidades do processo concursal. Chega a Açores, exige esclarecimentos sobre situação financeira da Lota Açor. JS de Açores realiza entre 27 e 30 de agosto, na Praia da Vitória, 13ª edição Universidade de Verão. A Associação Humanitária de Bombeiros Voluntários de Santa Maria aguarda o desfecho do processo concursal lançado pela Ana Vonci à prestação do Serviço de Socorro contra Incêndios no Aeroporto Mariense. Ao contrário do que acontece com os congêneres de Ponta Delgada, Faial e Flores, a Associação de Santa Maria apresentou uma proposta. Estão afetos a este serviço 27 bombeiros. Rui Cardoso, presidente da Associação Humanitária de Bombeiros Voluntários de Santa Maria, considera que esta prestação de serviços é muito importante para a associação que lidera.
2: A Ana Vonci entendeu por bem que iria mudar, alterar aquilo que era a lógica da prestação de serviços de socorro e emergência nos seus aeródromos, colocou fim aos contratos vigentes e aos protocolos vigentes com data, portanto já com algum pré-aviso, com data ao fim previsto para fevereiro, ao final de fevereiro de 27. Posteriormente a essa tomada de posição, eu diria que unilateral por parte da Ana, connosco coincidiu um bocadinho com a revisão ou a extensão do contrato e, portanto, já a extensão do contrato que caducava ou que caducou em outubro de 25 já foi precisamente enquadrada nesses moldes, ou seja, a extensão do contrato foi apenas e só até ao final de fevereiro de 27. Portanto, alguns em maio, sensivelmente, fomos convidados, nós e outras entidades, acredito eu, fomos alertados para aceder à plataforma da ANA, onde estaria lançado um concurso público para a renovação ou para a contratação.

0: apenas e só para o Porto de Santa Maria, e que estamos, que é a nossa esfera de ação, e portanto é aí que nós estamos interessados em continuar esta parceria. E agora aguardamos pelo desfecho desse processo concursal.
1: Mas estão esperançados numa resposta positiva por parte da Ana Vansi?
0: Efetivamente, nós temos uma parceria com a Ana que, de 20 anos. 20 anos com recursos formados, preparados para prestar aquele serviço. Parceria que sempre foi, eu diria, positiva para ambas as partes. E, efetivamente, nós no final do contrato, ou durante a vigência do outro contrato, tivemos aqui alguns contratempos, fruto também daquilo que foram as mexidas, eu diria, políticas, né, nesta área, porque por força de uma atualização de PCT nós vimos a nossa base de custos subir muito, e obviamente tínhamos um contrato firmado com aquele adjudicatário e que tinha regras próprias para a sua atualização, e portanto colocou a associação num beco sem saída, diria eu, portanto, numa situação crítica. E foi por essa razão que nós, de alguma forma, denunciámos o contrato. Não entendemos que não tínhamos condições para manter o contrato ou renová-lo automaticamente naquelas condições, e entrámos em contato com a ANA e tentámos renegociá-lo, e conseguimos renegociá-lo até fevereiro de 27, e agora pretendemos continuar essa parceria.
1: Ainda estamos a falar de um financiamento que é muito importante para esta associação humanitária.
0: Então, é uma prestação de serviços, entrada de capital para a associação, que acima de tudo convém não esquecer. Nós somos uma associação sem fins lucrativos, portanto o nosso objetivo não é o lucro. Pretendemos apenas é que, pelo menos, o serviço que prestamos seja de alguma forma corretamente ressarcido e não coloque a associação em custos desnecessários. Convém referir já agora que as atualizações de PCT, que estiveram na origem daquilo que foi, diria, algum descambar daquilo que era o contrato, ou as condições financeiras do contrato que nós tínhamos vigente, nunca estivemos contra essas atualizações, até porque elas são bem-vindas e são necessárias para tornar a carreira de bombeiro aliciante, e podermos ter sempre que isto não seja um fim, que seja um começo ou um recomeço. Mas, de qualquer forma, o momento em que elas aconteceram, e fruto da condição que nós tínhamos, do acordo e do contrato que tínhamos em vigor e com as condições que o contrato tinha, colocou-nos aqui alguns constrangimentos. Pronto, estão ultrapassados, é muito importante para nós, ou seria muito importante para nós mantermos esta parceria, porque isto, mais do que o encaixe de capital que poderá permitir, que esse praticamente é para fazer frente àquilo que são os custos desta prestação de serviços, fixa-nos bombeiros na casa, e é isso que nós precisamos, é de bombeiros na casa. Esta casa é uma casa de bombeiros e precisamos dos bombeiros. Sem os bombeiros isto não faz sentido.
1: Associação Humanitária de Bombeiros Voluntários de Santa Maria, a aguardar o desfecho do processo concursal lançado pela Ana Vansi à prestação de serviço de socorro contra incêndios no aeroporto de Santa Maria. O grupo parlamentar do Chega Açores quer esclarecimentos sobre a situação financeira, a gestão e eventual demissão do presidente do Conselho de Administração de Lota Açor. Em requerimento já enviado à Assembleia Regional, os deputados consideram que a situação da empresa pública responsável pelo serviço de lotas dos Açores exige particular acompanhamento e escrutínio, tendo em conta os resultados financeiros conhecidos e a sucessiva necessidade de recurso a financiamento e garantias públicas. Os parlamentares do Chega questionam a anunciada reestruturação da empresa, que prevê uma redução de aproximadamente 50% dos cargos de chefia, procurando saber quantos cargos dirigentes, chefia, coordenação ou equiparados existiam anteriormente e quantos vão permanecer após a reorganização, bem como qual a poupança anual estimada. No requerimento, o grupo parlamentar do Chega questiona também o Executivo sobre os motivos da eventual demissão do presidente do Conselho de Administração da Lota Açor, pretendendo saber se a demissão foi efetivamente apresentada, em que data produziu ou produzirá efeitos e quais os motivos invocados. Os parlamentares querem também perceber se existem divergências entre a administração e a tutela governamental relativamente à gestão, ao financiamento e ao processo de reestruturação da empresa. O Chega solicita informação sobre a atual composição do Conselho de Administração e sobre quem assumirá a presidência da empresa, ainda que interinamente. Outra das preocupações do Chega Açores prende-se com o peso financeiro da Lota Açores para os cofres públicos, exigindo ao Governo Regional o valor atualizado da dívida e do passivo da empresa, discriminado por diferentes categorias, e quer conhecer o montante total das transferências, indenizações compensatórias, contratos-programa, aumentos de capital, empréstimos e avalos públicos atribuídos à Lota Açores entre 2020 e 2026. O Chega Açores refere que, face aos prejuízos acumulados e à necessidade de recorrente de financiamento público, é também importante que o Governo Regional, que dispõe de um plano de viabilidade, reestruture

0: pressão e a recuperação financeira da Lota Açor, questionando de igual modo quais são as previsões do Governo para os resultados financeiros da empresa em 2026 e em que ano estima que a Lota Açor poderá atingir o equilíbrio operacional. Para José Pacheco, líder parlamentar do Chega Açores, não pode haver uma gestão pública sem responsabilização, transparência e avaliação dos resultados. Refere que a Lota Açor desempenha uma função relevante para o setor das pescas, mas isto não pode servir de justificação para esconder prejuízos, acumular dívida ou recorrer sucessivamente ao dinheiro dos contribuintes sem que sejam apresentadas soluções concretas para garantir a sustentabilidade da empresa. A 13ª edição da Universidade de Verão 2026 da JS de Açores já foi apresentada. Luís Raposo, presidente deste organismo juvenil, destacou que a Universidade de Verão se afirma, ano após ano, como a maior e mais relevante escola de formação política e cívica da região. A iniciativa decorre este ano, entre 27 e 30 de agosto, na Academia da Juventude, na Praia da Vitória. A Universidade de Verão da JS de Açores tem sido pioneira na formação política e cívica nos Açores e regressa este ano à Ilha Terceira para mais uma edição dedicada ao tema de ideias à captação e participação dos jovens. Luís Raposo sublinha que a iniciativa constitui uma oportunidade única para os participantes, recordando que muitos dos antigos formandos desempenham hoje funções de relevo na sociedade civil. Muitos dos que passaram por esta escola assumem atualmente responsabilidades em juntas de freguesia, câmaras municipais, clubes desportivos, movimentos juvenis e diversas organizações da comunidade. O líder da Juventude Social-Democrata dos Açores considerou que o tema escolhido para a edição deste ano representa uma afirmação política clara. Governar para os jovens não é fazer discursos bonitos, aparecer em fotografias ou anunciar medidas de campanha. Governar para os jovens é resolver problemas concretos. Neste sentido, Luís Raposo apontou desafios essenciais para a nova geração que passam por garantir que um jovem açoriano consegue estudar, trabalhar, ter acesso à habitação, constituir família, criar uma empresa e regressar aos Açores depois da sua formação para construir o seu projeto de vida. Segundo Luís Raposo, esta missão deve orientar as políticas públicas dirigidas à juventude, justificando a aposta na Universidade de Verão na avaliação de resultados concretos. Não queremos uma Universidade de Verão para repetir aquilo que já sabemos, queremos discutir o que foi feito, o que resultou e aquilo que ainda falta concretizar, afirmou o presidente da JS de Açores, que destacou também a evolução registada no emprego desde 2020 e apontando diversos indicadores, como, por exemplo, o impacto nas políticas públicas implementadas. O líder da JS de Açores referiu que desde 2021 foram apoiados mais de 5.700 contratos de trabalho, dos quais 84% sem termo, contribuindo para o valor mais elevado da população empregada alguma vez registado na região. A habitação foi outro dos temas centrais da intervenção de Luís Raposo, identificada como uma das principais preocupações da juventude açoriana. O líder regional da JSD sublinhou que a habitação é hoje uma das maiores preocupações da geração, que as respostas não podem dirigir-se apenas às situações de maior vulnerabilidade, devem também abranger jovens trabalhadores, jovens casais, famílias monoparentais e a classe média. Ao nível das políticas de juventude, Luís Raposo enumerou igualmente um conjunto de propostas defendidas pela JS de Açores e concretizadas pelo Governo dos Açores, entre os quais o pacote Mais Jovem, apoio aos estudantes deslocados através da atribuição de 2 viagens anuais gratuitas, o cheque-livro, a bolsa de emprego e o apoio ao pagamento de propinas. Luís Raposo afirmou também que a cultura política da JS de Açores assenta no compromisso, na responsabilidade e nos resultados, com o propósito de preparar os jovens para serem protagonistas do futuro através da formação e da participação cívica. Damos agora tempo ao tempo que é dizer que vamos recuperar as informações que nos chegam do Instituto Português do Mar e da Atmosfera. Ficamos com a previsão meteorológica ainda para o dia de hoje e para as ilhas de Santa Maria e São Miguel. Períodos de céu muito molhado com boas abertas, aguaceiros fracos e pouco frequentes. Vento nordeste fraco a bonançoso, 5 a 20 km/h. Mar encrespado e pequena vaga, ondas do quadrante norte de 1 metro. Está assim concluído este espaço noticioso. Desejo-lhe uma ótima tarde.
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0: Boa tarde, são 17 horas.
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0: Boa tarde. São 18 horas.
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0: Boa noite. São 20 horas.
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0: Boa noite, são 0 horas.
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